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1: São 2 horas.
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3: Cada episódio, uma aventura, uma pequena história com livros. No episódio de hoje vou falar-vos do livro Tratado sobre a Tolerância, de Voltaire, editora Relógio d'Água. A propósito do caso Calas, que se refere a uma situação verificada em Toulouse em 1762, o nosso truculento Voltaire conta-nos como Marc Antoine Calas é encontrado enforcado dentro da mercearia do pai. Entre a população movida pelo preconceito religioso, os boatos começam a circular que o jovem pretendia converter-se ao catolicismo, mas que teria sido assassinado pelo próprio pai, Jean Calas, que era protestante. A intolerância a dobrar o processo judicial, que foi rápido em prender e executar um homem que era inocente, pois tudo apontava para o suicídio. E assim, o nosso autor envidou todos os esforços para que a verdade fosse reposta. O livro aparece como um alerta para uma sociedade que estaria sempre pronta para atuar como uma turba persecutória. O apelo à tolerância é uma tentativa de colocar-se ao serviço da justiça e dos que viram as suas vidas espezinhadas pela intolerância. O nosso Voltaire aproveita o caso para ilustrar como o fanatismo se serviria das religiões para espalhar o ódio. Segundo o autor, a diversidade religiosa leva a que a verdade de nenhuma religião se torne abusiva em relação às demais. Que se existe algum método para diminuir a influência dos fanáticos, é o uso da razão. E há um princípio que parece básico e que é universal. Não faças aos outros o que não queres que te façam. Outra coisa é, ou acreditas no mesmo que eu, ou farei da tua vida um inferno. Estamos afinal todos na mesma barca, que rodopia na imensidão do espaço. Que haja tanta intolerância em nome de fanatismos, é um desperdício de tempo e de vidas humanas. No seu epitáfio pode ler-se: poeta, historiador e filósofo, engrandeceu o espírito humano e ensinou-o a ser livre. Boas leituras! 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
1: São 3 horas.
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1: São quatro.
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1: São 7 horas.
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2: São 8 horas.
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8: Todos os dias eles aproveitavam para ir até à praia e nadar um pouco. Estavam de lua de mel e isso notava-se a cada momento. Comiam, bebiam e faziam amor de novo, deixando-se envolver pelo instante, estendidos na cama, cansados e felizes. Ele só pensava em estar com a rapariga que amava. Nada mais importava. Até a escrita ficou para segundo plano. Era um mundo simples e ele sentia que tudo era perfeito. E pela forma como ela se comportava, não havia dúvidas de que sentiam o mesmo. Viviam como que suspensos no tempo. Depois veio aquele dia de mudança e surpresa. Catherine correu para ele com os olhos sorridentes e travessos, mostrando o seu novo corte de cabelo, a cara bronzeada com pequeninas sardas e o cabelo curto como um rapaz. Mas não era só o cabelo. Catherine queria ser um rapaz e já se imaginava a fazer tudo o que queria, sem proibições ou inibições. Um simples corte de cabelo e a transformação estava feita. Catherine convenceu-o a entrar naquele jogo de faz de conta e David aceitou, ainda sem perceber a razão de tudo aquilo. A identidade e o humor dela foram flutuando ao sabor das bagas, trazendo instabilidade emocional à relação. À medida que o tempo decorria, David sentiu a necessidade de finalmente voltar a escrever, recuperando a memória da infância em África e da relação com o pai. Catherine, entediada, propôs a inclusão de Marita na relação, uma jovem bela e morena, e tudo ameaçou ruir de um momento para o outro.
7: O episódio de hoje foi sobre o livro O Jardim do Paraíso, de Ernest Hemingway, da Editora Livros do Brasil, e contou com a leitura do podcast de Sara Cardoso, gestora de redes sociais da MIT Digital. Boas leituras! 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
1: São 9 horas.
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1: São 10 horas.
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2: Quinta-feira, 15 de outubro, o Orçamento Europeu, Eduarda, divide os 27.
3: Logo à chegada dos líderes europeus em Bruxelas, Luís Montenegro avisou que as compras conjuntas para enfrentar os preços da energia não servem a Portugal. Espera também notícias do orçamento. Merz expressa o desejo de sair do Conselho Europeu com um acordo sobre o orçamento comunitário, mas Roberta Metsola garante que ele não serve. Os trabalhadores do setor social querem ser valorizados. Está a arrancar no Porto a campanha nacional por salários melhores, em Aldoar, onde está a repórter Cláudia Aguiar Rodrigues.
2: Temperatura mais generosa em Faro, 25 graus, agora 23 no Funchal, 21 Lisboa e Ponta Delgada, Coimbra 16, Porto 15. Edição de Eduardo Maia.
3: Arrancou o Conselho Europeu em Bruxelas com a crise dos preços da energia no centro do debate dos líderes dos 27. Em cima da mesa estão várias soluções para travar o impacto da subida dos combustíveis e do gás sobre as famílias e as empresas, incluindo a possibilidade de haver compras conjuntas a nível europeu. Ora, à chegada a Bruxelas, o primeiro-ministro Luís Montenegro defendeu que esta solução, só por si, sozinha, não responde às necessidades de todos os Estados-membros e deu o exemplo de Portugal, as necessidades próprias que o país tem. Andréa Neves.
4: Os 27 vão discutir como controlar o preço da energia. Luís Montenegro insiste. Deve ser em conjunto.
5: Podemos perceber que numa primeira fase a União Europeia possa ter respostas totalmente individualizadas, Estado a Estado, com o prolongamento da situação. Parece-me que este Conselho pode densificar a discussão de como é que nós, do ponto de vista económico, podemos defender o nosso mercado interno, uniformizando a resposta para suster este aumento do preço dos combustíveis, que é absurdo, é insensato, atinge todos. Estamos todos a sofrer.
4: Há várias possibilidades em cima da mesa que a Comissão há de apresentar em breve. Mas a compra conjunta, para o caso de Portugal, diz o Primeiro-Ministro, não é uma delas.
5: Os nossos fornecedores são sobretudo o Brasil, a Argélia, também a Nigéria e os Estados Unidos. Nós não estamos dependentes daquilo que se passa naquela região. Mas nós somos igualmente afetados por isso. Nós e todos aqueles que têm uma situação igual à nossa. Portanto, o problema não está na compra.
4: Luís Montenegro insiste na necessidade de atuar sobre um mecanismo de formação dos preços e explica porquê.
5: De estarmos todos a pagar o efeito criado, sobretudo ao nível da expectativa futura sobre uma instabilidade que está circunscrita numa determinada geografia, que também provoca muita incompreensão dos cidadãos e mesmo das empresas, que é fruto precisamente do funcionamento desse mecanismo. Os aumentos de preço são praticamente imediatos, as diminuições de preço são muito lentas.
4: Montenegro defende ainda que a União Europeia deve permanecer firme na estratégia, menos dependência de combustíveis fósseis e mais de energias renováveis.
3: É uma das preocupações de Luís Montenegro neste Conselho de Ministros que agora arranca em Bruxelas, saber que caminhos vai tomar a Comissão Europeia no sentido de ajudar os 27 a combaterem os preços altos das energias e darem mais apoio às famílias e às empresas. A outra grande preocupação é saber o que vai acontecer com o orçamento comunitário para os próximos anos, que António Costa tem vindo a trabalhar país a país. À chegada a Bruxelas, o chanceler alemão Friedrich Merz disse esperar que se alcance durante estes dois dias um acordo sobre o novo orçamento europeu, mas Merz reconheceu também que os Estados-membros ainda estão muito afastados nas posições que têm sobre esta matéria. O primeiro-ministro espanhol Pedro Sánchez também falou à chegada a Bruxelas sobre a proposta de orçamento que considera insuficiente. Foram as declarações que Sánchez fez quando chegou, um bocadinho à semelhança daquela que é a posição de Roberta Metsola, a presidente do Parlamento Europeu, que nas declarações feitas esta manhã foi crítica em relação à proposta do orçamento comunitário. Metsola considera que este orçamento não olha às receitas e corta em áreas fundamentais. É um documento que não responde às necessidades necessidades do continente europeu.
6: Estamos muito agradecidos à presidência irlandesa por tentar conciliar todas as divergências, mas ficamos surpreendidos por não haver qualquer ação em relação aos recursos próprios e aos cortes na inovação, na defesa e na competitividade. Não podemos fazer mais com menos, e se cortarmos em todas as áreas, os nossos cidadãos não vão sentir a mudança, não vão compreender que estamos a responder às preocupações. E o mais importante é que, no Parlamento Europeu, a maioria pode aprovar isto.
3: Roberta Metsola, quando chegou esta manhã ao edifício Europa, onde decorre o Conselho Europeu, em Bruxelas, deixando também um sublinhado que é muito importante reforçar a competitividade europeia nesta altura. A crise energética internacional está a sentir-se em força também nas empresas portuguesas, sobretudo aquelas que precisam mais dos combustíveis ou do gás natural para a produção, e é o caso do setor do papel. A Navigator é uma das maiores consumidoras industriais de gás do país. Desde que o conflito do Médio Oriente começou, os preços triplicaram, e apesar de haver um investimento no uso de cada vez mais energias de fonte renovável, o gás continua a ter um peso muito importante na empresa, onde esteve o repórter Miguel Bastos.
7: É o coração da fábrica.
8: O coração é uma torre de 18 pisos.
9: É o edifício mais alto da fábrica.
8: Nuno Rodrigues é diretor de energia da Navigator. A fábrica de Cacia, Aveiro, produz pasta de papel, mas também guardanapos, papel higiênico e rolos de cozinha.
9: Nós aqui temos até esta visão global de todo o processo. Começa na parte de madeiras, estilha, cozimento, branqueamento, e depois lá ao fundo então a tiragem, onde a pasta sai.
8: Todos estes processos precisam de energia, muita energia.
9: Olhando não só para esta fábrica, mas olhando para a Navigator como um todo, nós somos um dos principais consumidores de gás natural em Portugal. E também nós consumimos cerca de 5% do gás natural em Portugal. Somos também um dos principais consumidores de energia elétrica em Portugal, nós consumimos cerca de 3% de energia elétrica em Portugal.
8: E os preços da energia triplicaram, no caso do gás, duplicaram, no caso da eletricidade.
9: Nós tínhamos preço na ordem dos 25, 26 euros por megawatt-hora, e já assistimos a preços acima dos 80 euros por megawatt-hora num período recente. No caso de energia elétrica, o dobro, ou seja, tínhamos preços a cerca de 60 euros por megawatt-hora, já atingiram um pico de 120, 140 euros por megawatt-hora.
8: E 2027 promete ser ainda mais difícil por causa do preço do gás.
9: Apesar de o gás natural não ser a fonte mais utilizada na produção de energia elétrica, é aquela que mais contribui para marcar o preço.
8: Se a guerra na Ucrânia fez aumentar o preço do gás na Europa, a guerra no Irão fez aumentar o preço do gás em todo o mundo. Sem que tenha, neste caso, havido ajudas do Estado, diz Nuno Rodrigues. O impacto tem sido minorado pelos investimentos que a empresa tem feito nas energias renováveis, na biomassa e na eletrificação. Estes investimentos ajudam, mas podem não ser suficientes.
9: Nós, no limite, vamos ter dias de paragem.
3: A reportagem de Miguel Bastos na Navigator em Cacia. O setor da pasta do papel avisa que os custos da energia são um dos maiores desafios para a competitividade desta indústria. Os trabalhadores das instituições particulares de solidariedade social começam a esta hora uma campanha nacional para denunciar os salários baixos, as dificuldades também que o setor enfrenta para atrair e reter profissionais. A primeira ação é no Porto, junto ao Centro Social de São Martinho de Aldoar, onde está a repórter Cláudia Aguiar Rodrigues, aqui em direto. Cláudia, quais são as reivindicações que se fazem aí esta manhã?
10: São reivindicações que são marcadas a um ritmo de tambores, apitos, como ouvimos, e também faixas e bandeiras que são

0: para o responsável, Padre Lino Maia, ouvir que querem justiça social.
1: Reportagem em direto de Cláudia Aguiar Rodrigues. Ela está a acompanhar nesta altura em Aldoar o protesto dos trabalhadores das instituições particulares de solidariedade social, que vai estender-se a outros pontos do país ao longo das próximas semanas. A intervenção da polícia de madrugada, na madrugada de quinta-feira, desta quinta-feira, na Praça de Dom João I no Porto, aumentou a tensão em volta do protesto pela habitação, que montou arraiais no centro da cidade desde o último fim de semana. O Movimento pela Habitação acusa a polícia de uso excessivo da força durante a retirada das tendas que tinham sido reinstaladas pelos manifestantes. Fala também em dezenas de feridos. Até agora a PSP não divulgou uma versão oficial dos acontecimentos. Os manifestantes garantem que vão manter a mobilização. Defendem também que o protesto é pacífico. O José Soeiro, do Bloco de Esquerda, esteve de madrugada na praça, assistiu aos confrontos que aconteceram e questiona esta manhã a intervenção que a PSP teve durante a noite na Praça Dom João I, a quinta noite de protestos pela habitação, com as tendas a regressarem a este local da cidade. José Soeiro, do Bloco de Esquerda, diz à Antena 1, em declarações feitas há instantes, que este regresso da polícia à praça e o desmontar das tendas pode ter por trás uma decisão do Presidente da Câmara do Porto.
2: A única diferença entre Portugal e Espanha é a brutalidade, a violência e a selvageria com que as forças policiais foram mandadas intervir e as declarações agressivas, violentas de Pedro Duarte contra manifestantes pacíficos, muitos estudantes universitários, algumas pessoas em situação de sem-abrigo, que se encontravam naquela praça, a chamar a atenção para um problema gravíssimo.
3: Acredita que a Câmara Municipal do Porto está por detrás desta ação da polícia, pelo menos nas ordens?
2: Não é uma questão de acreditar. Creio que todos terão ouvido as declarações, as ameaças de Pedro Duarte, de que iria atacar de forma absolutamente implacável o direito pacífico de manifestação que estava a ser exercido. A única violência veio das autoridades, não veio dos manifestantes. Os manifestantes estão ali por quererem discutir o problema da habitação e quererem que haja soluções para o problema da habitação.
1: José Soeiro, do Bloco de Esquerda, ouvido há instantes pelo jornalista Gonçalo Costa Martins. Ele esteve durante a madrugada neste acampamento na Dom João I e deixa aqui também algumas críticas ao Presidente da Câmara do Porto. Poderão ter sido as declarações que fez a motivar esta ação da PSP durante a madrugada.
4: Foi a informação com Eduardo Maio, notícias em simultâneo com a RTP Antena 1 Madeira, Açores e RTP Mundo.
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Olá, bom dia, são 10 horas e 18 minutos, bem-vindos então a esta primeira hora das manhãs da telefonia, aqui nos 103.2 do seu FM, Rádio Telefonia do Alentejo, uma rádio de Évora, a emitir de Évora para todo o Alentejo, para todo o país e também para todo o mundo, através da nossa emissão online em www.radiotelefoniadoalentejo.com.pt. São 10 horas e 18 minutos, começa então aqui a emissão destas manhãs da telefonia para esta quinta-feira, 15 de...

hoje temos este dia que comemora uma série de acontecimentos, digamos assim. Hoje é o Dia Mundial da Bengala Branca, vejam lá. Dia Internacional da Mulher Rural, Dia Mundial da Resolução de Conflitos, Dia Mundial da Lavagem das Mãos, não se esqueça, hoje é o Dia Mundial da Lavagem das Mãos, lave bem as mãos para afastar parasitas. E não só. É também o Dia Mundial da Saúde da Mama. Faltam 77 dias para o final do ano de 2026.

aproveitamos também para conferir o estado do tempo para hoje, ou as previsões do estado do tempo para hoje. Céu um pouco nublado ao limpo, apresentando-se temporariamente muito nublado junto ao Cabo Raso, em especial até ao final da manhã. Vento fraco, temporariamente moderado, de noroeste. Possibilidade da formação de neblina ou nevoeiro até ao final da manhã, junto ao Cabo Raso. Pequena subida da temperatura mínima e também uma pequena descida da temperatura máxima. E por falar em temperaturas, para as três principais cidades do Alentejo, está previsto para hoje Évora ter 32 graus de máxima, 15 de mínima. Beja, 31 de máxima, 18 de mínima. E Porto Alegre, 29 graus de máxima, 20 graus de temperatura mínima.

21 minutos e vamos em frente com a primeira música desta primeira hora das manhãs. A música é do Special. As Special. Será assim? É. Com o tema Chama Por Mim. Vamos ter por aqui ao longo desta primeira hora destas manhãs as habituais revistas de imprensa, a revista de imprensa regional, os títulos que fazem notícia hoje no Jornal Diário do Sul e também a revista de imprensa nacional, os títulos que fazem notícia nos matutinos nacionais do dia de hoje. Vamos ter também a nossa habitual agenda, agenda cultural, agenda de desporto, onde vamos ter o Hugo Garcia a confirmar aqui mais uma vez, a fazer-nos um apanhado do que foi a jornada do fim de semana passado em termos de equipas regionais aqui da Associação de Futebol de Évora. Vamos ter também o contacto habitual com a Guarda Nacional Republicana. Tudo isto, além da música, o Zezé Special e este Chama Por Mim.

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1: Dez horas e 26 minutos, vamos em frente nesta primeira hora das manhãs com a nossa revista de imprensa regional. Os títulos que fazem notícia e que pode ler no Jornal Diário do Sul de hoje, para esta quinta-feira, dia 15 de outubro. Notícia de destaque na primeira página do Jornal Diário do Sul de hoje, com chamada para a página 3. A Comunidade de Energia da Santa Casa da Misericórdia de Évora tem mais de 600 painéis fotovoltaicos, um projeto em parceria com a Green Vault Comunidades. Ainda na primeira página do Jornal Diário do Sul, com chamada para a página 4, em Bruxelas, Carlos Jorrinho apresentou Évora 2027 no Comitê das Regiões, numa intervenção no âmbito da 173ª reunião plenária do Comitê das Regiões Europeu. A sessão foi dedicada às Capitais Europeias da Cultura 2027, Évora, Liepāja e Liepāja, assim é que é, na Letónia. Ainda na primeira página do Jornal Diário do Sul de hoje, e com chamada para a página 3, enologia. Um queijo pede sempre um tinto. Provar é saber, leva a debate vinhos da Vidigueira e queijos do Alentejo. Ainda na primeira página do Jornal Diário do Sul, chamadas para a página 7, nos espaço musical, estão abertas as inscrições para a 9ª edição do Festival Internacional de Percussão. Também com chamada para a página 5 do Jornal de Arte Sul de hoje, na parte empresarial, Pessoas 2030 lança campanha de apoio aos estágios profissionais. E também para a última página, com chamada para a última página, em Alcácer do Sal, a GNR apreende 8 mil litros de gasolina em fiscalização na A2.

E passamos para a página 2 do Jornal Diário do Sul de hoje, onde pode ler em desenvolvimento a notícia sobre o projeto em parceria com a Greenvolt Comunidades. Comunidade de Energia da Santa Casa da Misericórdia de Évora tem mais de 600 painéis fotovoltaicos. É uma notícia que pode ler na página 2 do Diário do Sul de hoje. Ainda na página 2 do Diário do Sul de hoje pode ler também: Polo de Viana do Alentejo inicia novo ano letivo com mais alunos e maior oferta educativa. Na página 3 do Jornal Diário do Sul de hoje podemos ler a habitual nota do dia do diretor Manuela Madeira Pissarra, que tem como tema para hoje: orçamento é difícil de fazer. Ainda também na página 3 do Jornal Diário do Sul de hoje pode ler: um queijo pede sempre um tinto. Provar é saber, leva a debate vinhos da Vidigueira e queijos do Alentejo. Brancos, tintos e vinhos da Talha entram em prova com queijos DOP de Serpa, Nisa e Évora numa sessão que desafia as regras clássicas de harmonização.

euros para a página 4 do Jornal Diário do Sul de hoje, onde pode ler, como notícia de destaque, Carlos Zorrinho apresentou o Évora 2027 no Comitê das Regiões em Bruxelas. O presidente da Câmara de Évora, Carlos Zorrinho, apresentou a visão de Évora para a Capital Europeia da Cultura 2027 numa intervenção realizada esta terça-feira em Bruxelas, no âmbito da 173ª reunião plenária do Comitê das Regiões Europeu. A sessão foi dedicada às Capitais Europeias da Cultura 2027, Évora e Liepāja, na Letónia. Ainda na página 3 da 4, assim aqui é na página central, numa das páginas centrais do Diário do Sul de hoje, representantes da ADA Portel na seleção portuguesa de mini-golfo. A decorrer até ao dia 17 de outubro em Vizela, o Campeonato do Mundo de Séniores 2026 em mini-golfo conta com a representação da ADA Portel na seleção nacional, que convocou a Fernanda Manso, Juventina Silva e Domingos Silva para disputar este torneio internacional que reúne 111 atletas em representação de 15 seleções em prova. O município de Portel deseja a melhor participação e desempenho dos atletas e à seleção portuguesa naquele que é o primeiro Seniors World Championship realizado em Portugal. Boa sorte então para esta equipa de Portel neste Campeonato do Mundo de Sénior de Minigolf. Ainda na página 4 do Jornal Diário do Sul, artigo de opinião, Ciência ao Sul. Luís Gomes, que escreve como artigo de opinião sobre o tema Quando a Ciência Encontra a Cidade. Luís Gomes é gestor de ciência e coordenador de comunicação e transferência de conhecimento do MED, Universidade de Évora, e coordenador do NEI Évora 2026. Passamos para a página 5 do Jornal Diário do Sul de hoje, onde pode ler como notícia de destaque: o estágio profissional é só o começo. Pessoas 2030 lança campanha de apoio aos estágios profissionais. Campanha multicanal destaca o impacto dos estágios profissionais nos percursos dos jovens adultos e o contributo do Fundo Social Europeu Mais. Ainda na página 5 do Jornal Diário do Sul de hoje, mais uma notícia que pode ler no Diário do Sul. APA diz não ter responsabilidade na monitorização da fábrica de bagaço de azeitona em Ferreira do Alentejo.

E na página 6 do Jornal Diário do Sul de hoje pode ler como notícia de destaque, digamos assim, encontro literário de Elvas regressa este mês com o tema Escrever no Feminino. É mais uma notícia que pode ler no Jornal Diário do Sul de hoje, desta vez na página 6. Na página 7 do Jornal Diário do Sul de hoje, pode ler Inscreve-te e faz parte do ritmo. Estão abertas as inscrições para a 9ª edição do Festival Internacional de Percussão de Évora. A Associação Musical Évora e Música promove nos dias 6, 7 e 8 de novembro a 9ª edição do Festival Internacional de Percussão de Évora no Salão Central Évorense. A direção artística do festival está a cargo do percussionista Vasco Ramalho.

0: E para fechar esta revista de imprensa regional, os títulos que pode ler no Jornal Diário do Sul de hoje, vamos para a última página, a página 8 do Jornal Diário do Sul de hoje, que tem como notícias, tem várias notícias dispersas sobre acontecimentos que vão ocorrendo por esse Alentejo fora. Guarda Nacional Republicana apreende 8 mil litros de gasolina em fiscalização na A2 em Alcácer do Sal. Ainda violência doméstica, casal encontrado morto em casa em Elvas. Colisão em Grândola. A circulação rodoviária esteve cortada no itinerário complementar 1 na zona de Grândola após uma colisão entre um caminhão e um automóvel e que provocou um ferido ligeiro, revelou a Proteção Civil. Homem de 70 anos morre em despiste de automóvel no concelho de Santiago do Cacém. Notícias dispersas nesta página 8 do Jornal Diário do Sul. 10 horas 36 minutos e fica por aqui então esta nossa revista de imprensa regional. Títulos das notícias que pode ler no Jornal Diário do Sul de hoje.
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0: 10 horas 38 minutos, vamos em frente com mais uma música aqui nos 103.2 do seu FM, Manhãs da Telefonia. A música é dos Rádio Macau, com o tema Bom Dia Lisboa. Bom dia Lisboa, bom dia Évora, bom dia país, bom dia mundo. Esta é a emissão da Telefonia do Alentejo, primeira hora das manhãs para esta quinta-feira, dia 15 de outubro.

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1: É mesmo, está ligado nos 103.2 FM da telefonia do Alentejo. Manhãs da telefonia a decorrer aqui entre as 10 e o meio-dia. Esta é a primeira hora e, por falar em hora, está na hora de irmos até à sala de situação da Guarda Nacional Republicana, onde vamos saber as ocorrências de ontem no Conselho de Évora. Muito bom dia.
2: Bom dia, senhores ouvintes. Fala-se o segundo sargento Rui Beijinho da sala de situação do Comando Territorial da Guarda Nacional Republicana Évora, para vos informar acerca da atividade operacional desenvolvida no dia 14 de outubro de 2026. Na área de responsabilidade deste comando ocorreram 5 acidentes de viação, sendo 2 colisões de 8 pistos e um atropelamento, do qual resultou um ferido leve. Registaram-se 5 incêndios na natureza agrícola, tendo ardido cerca de 21 hectares de pasto. No âmbito da criminalidade, foram registradas 3 ocorrências, sendo 2 crimes contra as pessoas, 7 crimes contra o património, 3 crimes contra a vida em sociedade e 1 crime previsto em legislação russa. Foi efetuada uma detenção em flagrante delito pelo crime de condução sem habilitação legal. No âmbito do controle nacional, registramos 104 infrações relativas à legislação rodoviária e 3 infrações relativas à legislação policial. Mantendo as operações direcionadas à prevenção da floresta e ao controle do mato da Madeira do Pinheiro, uma operação com incidência na sensibilização para a necessidade da adoção de comportamentos de autoproteção no seu escolar, Campo Seguro, uma campanha de proteção do Butro Preto, uma operação com incidência na sensibilização para a problemática dos desaparecimentos, Censo Sénior 2026 e fiscalização rodoviária. Por hoje é tudo, salvo a situação do Comando Territorial de Évora, recente e efetivo desta unidade, desejo a todos vós um ótimo dia.
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1: É isso mesmo, vou então o contacto com a sala de situação da Guarda Nacional Republicana. Um bom dia também para eles, especialmente para o segundo sargento Rui Beijinho. Nós por aqui, vamos em frente nesta primeira hora, 10 horas e 54 minutos. Está na hora de irmos ao desporto com o Garcia, ele que nos vai fazer aqui um resumo da jornada do fim de semana passado, das equipas alentejanas.
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4: Neste fim de semana de regresso de competições dos campeonatos nacionais, as equipas alentejanas tiveram sortes diferentes. O Lusitano deslocou-se à União de Santarém e acabou por ser derrotado por 3-0, num jogo onde ao intervalo já o resultado final estava definido, com a vitória dos calabitanos frente à equipa do Lusitano, que está nesta altura com 5 pontos em 9º lugar da tabela classificativa. Campeonato Nacional, Juventude recebeu o Aljustrelense em derby alentejano, venceu por 3-0, num jogo quase sentido único. O Juventude chegou ao intervalo a vencer por 2-0, num jogo onde chegou a ser da vantagem aos 6 minutos por Gonçalo Cardoso e aos 26 por Tiago Madeira. Na segunda parte, a gerir o resultado, ainda conseguiu fazer o 3-0 por Tiago Luiz à passagem do minuto 76, apesar de alguma réplica da equipa do Aljustrelense, vencedor justo da partida, nesta altura com 8 pontos em 4º lugar. A equipa do Aljustrelense em último, 14º, com 2 pontos. O Portel deslocou-se ao Imortal da Albufeira, perdeu por 3-0, está nesta altura em 13º, com 4 pontos. O Serpa, em 3º lugar, recebeu o 1º lugar da tabela consecutiva. A equipa do Sintrense venceu por 2-0 e está nesta altura em 3º, em terceiro lugar, com 9 pontos amirados neste campeonato. A Liga Elite do Campeonato Distrital foram os quintos resultados: Arcoense 5, Borbense 0, Canaviais 4, Redondense 3, Atlético de Reguengos 0, Arreolense 2, Grupo União Sport 4, Estrela de Vendas Novas 1, Lusitano B 6, Juventude B 1, Monte Trigo 2, Sporting Viana 1. Em primeiro temos o Grupo União Sport com 9 pontos, em segundo o Arreolense também com 9, em terceiro o Estrela de Vendas Novas com 6, em quarto o Monte Trigo com 6 pontos ainda com 6 pontos o Sporting Viana em quinto, o Lusitano B em sexto também com 6 pontos e em sétimo temos os Canaviais ainda com 6 pontos. Oitavo lugar com 3 pontos, o Arcoense. Em nono, o Atlético de Reguengos com 3 pontos ainda. Sem pontuar ainda nesta Liga Elite, neste campeonato, temos o Redondense. Em décimo, 11º, o Juventude B. E 12º, o Borbense. Equipas com 0 pontos nesta altura do campeonato. Temos agora a Liga AF, Grupo A. Extremos 3, Arcoense B 0. Bencatelense 4, Oriolenses 3. Aguiar 1, São Manso 0. São Bartolomeu do Oteiro 4, Corval 1. Calipolense 10, Vera Cruz 0. A tabela classificativa está ordenada desta forma: em primeiro os Termões com 9 pontos, segundo o Bencatelense também com 9, terceiro o Calipolense com 7,

0: 4º, São Bartolomeu do Outeiro também com 7. 5º, Portel B com 6. 6º, Aguiar com 4. 7º, o São Manses com 1 ponto. 8º, Orelenses, que ainda não pontuou com 0. Há também o Comor Coense com 0 pontos em 9º lugar. E ainda com 0, 10º, a Casa da Cultura do Corval e o Vera Cruz também com 0 pontos. No que diz respeito à Liga AFA, Grupo B, temos os seguintes resultados também desta 3ª jornada. Torega 1, Cortiçadas de Lavra 0, Cabrela 1, Alcaçovense 0, Santana do Campo 2, Grupo União Sport B 0, São Pedrense 2, Valenças 1, Escoralense 2, Valfigueira 1. A tabela classificativa está assim ordenada: em primeiro, Cabrela com 9 pontos, segundo, o Santana do Campo com 7, terceiro, Escoralense com 6, quarto, Valfigueira com 3, quinto, São Pedrense também com 3, sexto, Grupo União Sport B ainda com 3 pontos. Ainda com 3 pontos temos o Valenças em 7º e o Torega em 8º. 9º lugar com 1 ponto, o Fazendas do Cortiço, 10º, Alcaçovense também com 1 ponto e 11º ainda com 1 ponto nesta tabela classificativa e ao fim da 3ª jornada o Cortiçadas de Lavra.
1: 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Dez horas e 58 minutos e chegamos assim ao final desta primeira hora das manhãs da telefonia aqui no 103.2 do seu FM. Saímos com os Ala dos Namorados e este Fim do Mundo. Eu vou sair, você pode ficar por aí, já a seguir vamos falar com a gerontóloga no programa Longidade, a gerontóloga, assim é que é, Ana Luísa Rodrigues.
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3: São 11 horas.
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0: São 11 horas da manhã em Portugal Continental e na Madeira, 10 horas da manhã nos Açores. Vamos agora conhecer os títulos da informação a esta hora.
1: A PSP diz que foi necessário recorrer ao uso da força para desmontar o acampamento instalado na Praça Dom João I no Porto, porque os manifestantes ofereceram resistência depois de lhes ter sido pedido para retirarem as tendas. Num comunicado divulgado há pouco, a Polícia de Segurança Pública adianta que um agente ficou ferido e teve de ser transportado a uma unidade hospitalar. Convidado a comentar este caso, o Primeiro-Ministro diz que Portugal não vive num clima de turbulência e não pode cair no erro de importar a instabilidade que se sente noutros países. A Lufthansa prevê sinergias líquidas anuais com a TAP da ordem dos 450 milhões de euros, valor adiantado há pouco pelo diretor financeiro do grupo alemão.
0: As notícias com edição de João Vasco.
1: Foi necessário recorrer ao uso da força para desmontar o acampamento instalado na Praça Dom João I no Porto, porque os manifestantes ofereceram resistência. É esta a justificação da PSP para os confrontos que se registaram na última noite na cidade invicta. Num comunicado divulgado há pouco, Sandra Henriques, a PSP começa por referir que solicitou por diversas vezes aos manifestantes que removessem as tendas instaladas na praça, mas eles não o fizeram.
2: A PSP explica no comunicado que as reuniões e manifestações em lugares públicos não podem prolongar-se para além da meia-noite e meia, de acordo com a lei. Às 3 da manhã, a PSP desencadeou uma operação policial e pediu aos manifestantes que cessassem o ruído e recolhessem as tendas, o que continuaram a não fazer. A polícia alega que, durante a intervenção, alguns participantes adotaram comportamentos de resistência à atuação policial, procurando impedir o exercício das funções dos polícias no local. A PSP admite que sabe que houve feridos entre os manifestantes, mas diz que não é possível ainda indicar o número. Um polícia ficou também ferido e foi levado para o hospital. A PSP refere ainda que vai enviar o auto de notícia ao Ministério Público, juntamente com imagens vídeo do que se passou. O comunicado termina com a polícia a sublinhar que o direito de reunião e de manifestação deve ser exercido dentro dos limites da lei, nomeadamente quanto à comunicação prévia, ao horário e à utilização do espaço público.
1: A versão da PSP para os acontecimentos da última noite no Porto. José Soeiro, antigo deputado do Bloco de Esquerda, estava na Praça Dom João I e também foi agredido. Uma informação adiantada pelo próprio esta manhã ao jornalista Gonçalo Costa Martins, da Antena 1. José Soeiro lamenta o comportamento das autoridades e as palavras do presidente da Câmara do Porto sobre este tema, frisando que em Espanha estão a ter lugar acampamentos semelhantes ao que estava a acontecer no Porto e não houve violência.
3: A única diferença entre Portugal e Espanha é a brutalidade, a violência e a selvageria com que as forças policiais foram mandadas intervir e as declarações agressivas, violentas de Pedro Duarte contra manifestantes pacíficos, muitos estudantes universitários, algumas pessoas em situação de sem-abrigo, que se encontravam naquela praça, a chamar a atenção para um problema gravíssimo.
4: Acredita que a Câmara Municipal do Porto está por detrás desta ação da polícia, pelo menos nas ordens?
3: Não é uma questão de acreditar. Creio que todos terão ouvido as declarações, as ameaças de Pedro Duarte, de que iria atacar de forma absolutamente implacável o direito pacífico de manifestação que estava a ser exercido.
1: José Soeiro, antigo deputado do Bloco de Esquerda, o grupo parlamentar do Bloco já enviou um conjunto de perguntas ao Ministro da Administração Interna sobre o que aconteceu na última noite na cidade do Porto e apresentou também um voto de solidariedade para com os manifestantes para ser lido na Assembleia se for aprovado. Entretanto, o grupo parlamentar do LIVRE também já enviou uma nota às redações a condenar o que aconteceu e a pedir esclarecimentos ao Ministério da Administração Interna. Confrontado em Bruxelas à entrada da reunião do Conselho Europeu com o que se passou no Porto, o Primeiro-Ministro lançou um apelo à sociedade portuguesa. Luís Montenegro pede que não se caia no erro de importar a instabilidade e a turbulência que se fazem sentir noutros países.
5: Espero que os partidos políticos, movimentos associativos, organizações portuguesas não caiam na tentação de, por razões meramente egoísticas da sua própria ação, importarem para Portugal climas de instabilidade, de contestação, que não têm, de facto, respaldo na sociedade portuguesa. E a manifestação que está a falar é elucidativa sobre isso, sobre a dimensão daquilo que é legítimo, que é protegido, protestar, que é, enfim, exprimir uma posição política, faça aquilo que é dominante no país. Nós não temos essa instabilidade, nós não temos esse nível de conflitualidade e não podemos cair no erro de considerar que escassas pessoas dão agora uma ideia de um país que parece que está em turbulência. Não está.
1: Luís Montenegro defendeu também que as forças policiais costumam ser extraordinariamente criteriosas e respeitadoras e só intervêm quando a ordem pública é perturbada.
5: É preciso garantir que as pessoas podem exercer o seu direito de manifestação, ao mesmo tempo que é preciso garantir que esse direito não colide com os outros direitos, com o direito de livre circulação, de tranquilidade e ordem pública, que naturalmente nós todos também queremos salvaguardar. E as autoridades devem atuar com base nos princípios da necessidade, da adequação e da proporcionalidade. E sempre que for necessário para garantir a autoridade pública e a autoridade do Estado, naturalmente agir perante as ofensas que alguns cidadãos possam fazer sobre isso. E, portanto, eu repito, eu não tenho elementos para poder emitir uma opinião. Aquilo que me parece é que as nossas forças de segurança são extraordinariamente criteriosas e respeitadoras destes princípios.
1: Luís Montenegro, quando confrontado com o que se passou na última noite na Praça Dom João I, no Porto, segundo o Movimento pela Habitação, 37 manifestantes ficaram feridos, dois deles em estado grave. O presidente da Câmara do Porto ainda não reagiu ao que se passou, mas Pedro Duarte vai dar uma conferência de imprensa daqui a pouco sobre este tema às 11h30. Recordo que Pedro Duarte disse esta semana que a praça não se podia tornar num parque de campismo e que as manifestações não podem ir para além da meia-noite. Voltamos a Luís Montenegro. O primeiro-ministro garantiu hoje que o governo está a resolver os problemas que se foram avolumando na área da administração interna, incluindo no que se refere ao Siresp. Questionado sobre o diferendo entre o ministro da administração interna, Luís Neves, e o antigo secretário-geral do Ministério, Ricardo Carrilho, por causa da rede de comunicações de emergência do Estado, Montenegro respondeu assim.
5: Nós estamos a resolver os problemas que se foram avolumando na área da administração interna, todos eles, e esse também é um problema que estamos a resolver.
1: O comentário curto e lacónico de Luís Montenegro em Bruxelas sobre a nova polémica que envolve o ministro Luís Neves, polémica relacionada com o Siresp. Quanto à reunião do Conselho Europeu, já arrancou. Em cima da mesa, na reunião de hoje e amanhã, estão várias soluções para travar o impacto da subida dos combustíveis e do gás, incluindo a possibilidade de haver compras conjuntas a nível europeu. A Lufthansa prevê as energias líquidas anuais de até 450 milhões de euros com a TAP. A revelação surgiu hoje durante uma conferência telefónica com analistas e investidores do grupo alemão. O diretor financeiro da Lufthansa explicou que a maior parte das sinergias deverá ser gerada na TAP, tendo sido acordado também com o governo português um mecanismo de aumento progressivo da distribuição de dividendos que poderá atingir os 75%. Segundo o responsável, este mecanismo permitirá à Lufthansa beneficiar dos ganhos gerados na transportadora portuguesa enquanto detiver uma participação minoritária, não sendo necessário adquirir a maioria do capital para concretizar as sinergias previstas. A privatização da TAP esteve também em debate esta manhã aqui na Antena 1, no programa Entre Políticos. O deputado socialista Carlos Pereira lembrou que o PS não é contra a privatização total da TAP, referindo, no entanto, que o tema tem de ser discutido entre as diferentes forças políticas.
6: Mas em 2021, já salvo erro, foi o próprio governo de António Costa que disse que a privatização podia de 50% a 100%. Portanto, quer dizer, no PS não há um consenso generalizado que não pode haver uma total privatização.
7: Portanto, o PS não quer ser um obstáculo a uma privatização total, quer ser parte do diálogo, tendo em conta um objetivo que ainda não se sabe qual é.
6: E uma avaliação séria do que aquilo que se vai passar.
1: E este é também um tema que divide o próprio PS, admitiu o socialista Carlos Pereira. Fábia Figueiredo, do Bloco de Esquerda, recordou que o partido é contra a privatização, motivo pelo qual já pediu ao governo toda a documentação sobre esta venda.
8: Mas nós queremos ver a documentação, ou seja, quais é que são os compromissos do Estado português. Opondo-nos nós à privatização, queremos saber se há compromissos para a venda da parcela que está no Estado atualmente. Queremos ver o que é que está nos contratos. Porque a última vez que Miguel Pinto Luz conduziu um processo de privatização, o que se veio a saber depois foi uma catástrofe. A TAP acabou comprada com o próprio dinheiro. Eu não estou a dizer que seja o caso aqui. Não parece.
7: Havia alguém que dizia que era comprar o cão com o pelo do cão.
8: Foi o que aconteceu.
1: Fábia Figueiredo, do Bloco de Esquerda, aqui entrevistado pelo jornalista João Alexandre. Jorge Miguel Teixeira, deputado da Iniciativa Liberal, concorda com a entrada da Lufthansa na TAP. Ele diz que esta operação vai fazer a TAP levantar voo.
9: A Lufthansa é mais do que credível, tem um grande historial e é uma empresa respeitada, vai entrar na TAP avançando esta operação e isso beneficia a empresa. Estamos a falar de um investidor que tem de facto a capacidade para levar a TAP a ser mais ambiciosa de uma maneira que o Estado português nunca conseguiria ser nem teria capacidade. A TAP tem todo esse potencial. Pelos vistos, há investidores que veem potencial nessa empresa. São esses investidores que devem pôr o seu próprio dinheiro e apostar na TAP.
1: Jorge Miguel Teixeira, da Iniciativa Liberal. Inês Palme Ramalho, vice-presidente do PSD, que também participou no Entre Políticos, fez questão de destacar o valor que o Estado vai arrecadar com esta venda.
10: Eu acho que o montante é notável. Quer dizer, se nós formos ver as avaliações independentes que foram feitas em 2023, não foi há muito tempo, sobre aquilo que seria o valor de um ativo como a TAP, nós percebemos que este valor e a valorização que está aqui global, porque isto é só para 49%, e portanto estamos aqui a falar de um valor de avaliação que anda ali nos 2.500 mil milhões, não é? Pelo total da companhia, é superior às avaliações independentes de 2023, na hipótese mais conservadora em 50% e na hipótese menos conservadora em 200%, não é?
1: Registros do programa Entre Políticos de hoje, que teve a moderação do João Alexandre. A privatização da TAP vai continuar em debate aqui na Antena 1, já a seguir no programa Antena Aberta.
0: Foi a informação com João Vasco. 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
2: Olá, bom dia, são 11 horas e 13 minutos, cá estamos então. Está no ar mais uma Longevidade, a nossa rubrica de literacia em saúde e bem-estar para vivermos mais e melhor. Hoje vamos falar de um tema que preocupa muitas pessoas, o cancro. Será que é hereditário? Porque é que algumas pessoas desenvolvem a doença e outras não? E sobretudo, o que podemos fazer para reduzir o risco? Para nos ajudar a compreender melhor estas questões, recebemos a gerontóloga Ana Luísa Rodrigues. Ana, afinal, porque é que surge o cancro? Está tudo escrito nos nossos genes?
3: Antes de mais, muito bom dia. Não está tudo escrito nos nossos genes. A hereditariedade é apenas uma parte da explicação da doença e o curioso é que estima-se que cerca de 5 a 10% dos cancros é que estão associados à hereditariedade. Ou seja, 5 ou 10% dos cancros é que são passados de pais para filhos. E talvez este dado surpreenda muitas pessoas, porque aquilo que normalmente ouvimos mais e vemos mais associado é que tinha-se alguém na família que já teve o cancro, não é? Sim, sim. E então faz-se a associação que é transmitido, exatamente. E portanto, isto significa mesmo que a maioria não resulta desta tal predisposição genética herdada, embora isso não significa que estarmos a dizer que todos os casos possam ser prevenidos, não é? O cancro surge quando determinadas células acumulam alterações no ADN, não é? O nosso ADN é o manual de instrução das células. E isto, portanto, estas alterações vai permitir que essas células cresçam e multipliquem-se, não é? De forma que é descontrolada. Estas alterações podem surgir naturalmente ao longo da vida, ou estar relacionadas com diferentes fatores. Porque, por exemplo, não significa que houve uma situação de uma célula que se desgovernou, não é? E que deu origem ao cancro. Portanto, nós diariamente, ou não vamos usar o diariamente, mas este termo quer dizer o quê? Que é comum nós termos células que se desorientam. Mas nós temos o nosso sistema imunitário, não é? Que as identifica e que, portanto, as elimina, não é? Agora, o que é que acontece? Este sistema não é 100%... quer dizer, acho que nada... É como termos um sistema de segurança em casa, não é? Um alarme. Não significa que o ladrão não vá lá, não é?
2: Não é 100% seguro.
3: Exatamente, exatamente. E é óbvio que a idade, a predisposição genética, o tabaco, a radiação ultravioleta e algumas infecções e outras exposições podem o quê? Aumentar este risco, não é? Influenciar este risco. E há também uma ideia que considero, portanto, importante deixar desde já, é que o risco de muitos cancros aumenta com a idade, não é? Porque assim, não é só a pele que fica com rugas, não é só os cabelos que ficam brancos, não é? Os nossos órgãos, portanto, todo o ser envelhece, não é? E quanto mais vivemos, portanto, mais situações as células vão acumulando, não é? E então, deixar esta ideia que envelhecer não significa que vamos necessariamente desenvolver cancro, não é?
2: Ok, eu saltei aqui a primeira pergunta. Bom, mas vou à primeira pergunta na mesma. Quando existem vários casos de cancro na mesma família, devemos ficar particularmente atentos?
3: Sim, é importante perceber que os vários casos na família não significam necessariamente que exista uma causa genética comum.
2: Já tinha falado.
3: Exatamente,
2: disso,
3: não é. Mas o que é que pode acontecer para haver esta predisposição hereditária? Muitas vezes, e há aqui uma confusão, não é? Que é, não é que seja transmitido nos genes para a geração seguinte, mas é assim, é a partilha de quê? Dos hábitos e daquilo a que estamos expostos em família. Por exemplo, a exposição ao fumo do tabaco dentro de casa, não é? Ou dentro do carro, não é? Os determinados hábitos alimentares ou condições ambientais e profissionais que aquela mesma família partilha. Portanto, eles estão expostos aos mesmos fatores de risco. E é esta situação que muitas vezes leva aqui, ou leva ao senso comum de que o cancro é hereditário. E muitas vezes as causas é que são comuns aos mesmos elementos familiares. E também há outra coisa que é assim, nós estamos a falar disto, mas outra situação que merece a atenção é o quê? É a exposição ao stress e ao trauma psicológico. A investigação está muito atenta a este pormenor e continua a estudar esta relação entre o stress e os traumas e o cancro, mas ainda não existe uma evidência que ligue diretamente. Agora, nós sabemos o quê? Sabemos que o stress psicológico, que o trauma, não é? Que está na. É um condicionante a agravar determinadas situações. E então, estas situações depois servem para quê? Servem para aumentar também o risco à pessoa desenvolver o cancro.
2: Ok, falamos muitas vezes de prevenção, não é? Mas será que conseguimos realmente reduzir o risco?
3: Conseguimos reduzir alguns riscos, sim. E, portanto, o que é que os dados nos ajudam a perceber? E também a importância disso. Em 2026, em fevereiro deste ano, a Organização Mundial de Saúde e a Agência Internacional para a Investigação do Cancro divulgaram uma estimativa segundo a qual cerca de 37% dos novos casos de cancro diagnosticados, e estamos a falar em todo o mundo, é um estudo universal, estavam associados a fatores potencialmente preveníveis. Não é? E estes dados mostram-nos que é um número importante, não é? E que temos que olhar para isto. Estamos a falar, como estava a dizer, de uma estimativa mundial. Não existe um estudo específico para Portugal, mas estar associado a uma causa potencialmente prevenível não significa o quê? Que cada caso pudesse ter sido evitado com certeza, não é? Portanto, é tal situação. Isto é um conjunto de fatores. Quanto mais expostos tivermos, maior é o risco, não é? Uhum. Portanto, e entre estes fatores, que se calhar devem estar, estamos aqui a conversar assim muito, a raspar o assunto, não é? Mas os fatores conhecidos, os principais que estão aqui já identificados em relação ao que aumenta o risco de cancro. Temos o tabaco, temos o álcool, temos o excesso de peso, temos a inatividade física, determinadas infecções, a poluição atmosférica e a exposição à radiação ultravioleta. Aqui estamos a falar o cancro de pele. Exatamente. No caso do excesso de gordura corporal e da inatividade física, porque nós ouvimos muito, não é? É o excesso de peso, é a obesidade que contribui, é a pessoa ser sedentária. Mas o que é que isto significa realmente? É que, em termos celulares, estas situações predispõem-nos a quê? A alterações metabólicas, portanto, ao funcionamento das nossas células. há as alterações hormonais também e inflamatórias. E, portanto, isto acaba por contribuir para determinados tipos de cancro.
2: Uhum.
3: Não é? Porque nós tendo um corpo inflamado, não é? Nós estamos a potenciar o terreno,
2: sim, estamos,
3: para,
2: claro,
3: se plantar, claro, lá o cancro.
2: Uhum.
3: Não é? E há estas coisinhas, nós podemos ajustar. Não, não. Nós podemos ir ajustando. Não é fácil. E porquê? Porque muitas vezes também pensamos em começar a fazer logo muito, não é?
2: Uhum.
3: E nós não. Já temos falado aqui psicologicamente, não estamos preparados para isso, não é? Uhum. Não estamos preparados para deixar, por exemplo, de fumar de um dia para o outro. Uhum. Mas podemos ir quê? Podemos ir reduzindo, podemos caminhar mais,
2: quem,
3: não é?
2: Diz, claro, quem diz isso em relação ao tabaco, como a outras alimentação e essas coisas.
3: Exatamente.
2: Todas.
3: E podemos procurar, cuidado, ajuda, não, nestes campos, não é?
2: Uhum.
3: Também sabemos que algumas infecções estão associadas ao desenvolvimento da doença. Quais são elas? É o vírus do papiloma humano, portanto o HPV,
2: uhum,
3: que está relacionado com o cancro do colo do útero e outros cancros, do vírus das hepatites B e C, que estão associadas ao cancro do fígado, uhum, e desta bactéria que é a Helicobacter pylori, que está associada ao cancro do estômago. E muito, uhum, associada a quê? Às pessoas até de mais idade.
2: Uhum.
3: E isto porquê? Esta bactéria não dá sinais assim que se possa dizer, olha, é disto, não é?
2: Uhum.
3: Mas há pessoas que começam a sentir um desconforto, começam a sentir, parece que a comida que não vai para baixo, que vem para cima, não é?
2: Uhum.
3: A sentirem um mal-estar em termos, uhum, que associam ao estômago. E muitas vezes é preciso, quando vão ao médico de família, perguntar se não poderá estar isso associado a esta bactéria.
2: Uhum.
3: Não é? Porque esta bactéria.
2: Mas como é que, já agora, como é que as pessoas podem, têm esse conhecimento para chegar ao médico e dizer assim: veja lá se isto está associado a esta bactéria?
3: Manuel, infelizmente não. Porque estas coisas não se falam.
2: Pois,
3: já
2: pois,
3: viu?
2: Pois.
3: Nós estamos no Outubro Rosa. Não é?
2: Uhum.
3: E para quê? Para sensibilizar, a falar-se e à prevenção do cancro, uhum, da mama. O que é que o Manuel ouve concretamente, não é?
2: Uhum.
3: Nós vemos as caminhadas, sabemos que temos de ser mais ativos e por aí afora, mas o que é que nós ouvimos concretamente,
2: qual é,
3: e prático?
2: Qual é o debate e qual é.
3: Que as pessoas possam colocar em prática. Não é?
2: Com mais conhecimento,
3: exato. É este o problema da ciência. É que nós já sabemos tanto, mas há uma dificuldade em conseguir passar a mensagem.
2: Uhum.
3: Não é? E esta bactéria, portanto, ela consegue estar, portanto, adormecida, não é? Adormecida, depois com as alterações, portanto, do nosso próprio processo de envelhecimento, associado a quê? A que se não tivermos uma reserva, não é? Se formos agredindo ao longo dos anos muito o nosso organismo, não vamos ter a tal situação para combater. E depois há alterações no estômago, como por exemplo a diminuição portanto, a diminuição da produção dos sucos gástricos,
2: sim,
3: não é?
2: Sim.
3: A toma dos protetores
2: do
3: estômago.
2: Do omeprazol e dessas
3: quê?
2: Coisas.
3: Que ajudam esta desgraçada.
2: As pessoas, as pessoas aí podem confundir. Ah, isto é só refluxo, é só uma coisa.
3: Exatamente.
2: Qualquer.
3: E depois vão tomar o tal protetor e não tratam a causa.
2: E continuam a comer coisas que lhe fazem mal e que não.
3: Exato. E não tratam a causa.
2: Pois é isso.
3: Ora bem, se o nosso corpo, né, se o nosso estômago depois não tem o tal ácido, que é o protetor dele, né, porque nós tomamos o antiácido, ela explode.
2: Uhum.
3: E portanto, é importante nós percebermos um bocadinho o funcionamento das coisas, termos este tipo de conhecimento, para até quando vamos ao médico de família dizer: oh, sou doutor, senhor doutora, então, mas isto aqui não poderá ser aquela bactéria que... Não precisam dizer o nome.
2: Agora é preciso
3: não precisam dizer o nome. Digo, aquela bactéria aquela que nós costumamos ter no estômago. Não é? Portanto, e fazer exatamente este... fazer este diagnóstico para perceber se é ou não é. E, para quê? Para prevenir o quê? O cancro do estômago.
2: E haverá, digamos assim, alguma coisa que evite que a bactéria, depois de identificada?
3: É muito... esta bactéria é muito aborrecida. E até pois. Mesmo para eliminar e tudo, eliminar, é necessário um antibiótico também. E portanto...
2: antibiótico dá cabo do estômago que não faz bem ao estômago. Diga eu.
3: Agora vou dizer.
2: Agora não vou pôr aqui armado em médico.
3: Seja que idade for, quando é receitado um antibiótico, há que terem atenção de pedir também para ser receitado probióticos.
2: Ah, sim.
3: E isto porquê? Porque o antibiótico diz tudo. É antibiótico, é contra a vida. Portanto, aquilo mata tudo. Mata o bom e mata o mau.
2: O probiótico põe bactérias contra bactérias.
3: Então, é necessário o quê? Os tais probióticos.
2: É isso, sim.
3: Para quê? Para voltar a colonizar o nosso sistema digestivo, no sentido de mantermos a nossa proteção, porque senão vamos estar o quê? A influenciar a nossa imunidade, não é? Isto é tudo um pau de dois bicos.
2: É verdade. Bom, então vamos em frente, trazendo esta conversa aqui para a nossa realidade, para o Alentejo. Já há fatores relacionados com o cancro que mereçam alguma particular atenção?
3: Sim. Particularmente Alentejo e, portanto, a zona de Bragança, não é? Que são duas regiões que têm uma tradição gastronómica muito forte no consumo frequente de enchidos. As carnes processadas. Sim. Há o quê? Há uma incidência, portanto, há um aumento do cancro colorretal, não é? E que efetivamente merece esta atenção e que também se deve alertar para isso, não é? Portanto, ter a alimentação é sem dúvida um dos fatores que podemos modificar. E ao sabermos que um consumo vá exagerado, não vamos dizer que uma sopinha de tomate com umas carnes fritas em que tem os enchidos, não é? Não estamos a comer isso todos os dias, não é? Mas podemos efetivamente fazer outras opções, tornar muito mais pontual o consumo. E pronto, neste caso Alentejo, ter atenção a quê? Agora vou dizer isto e as pessoas vão dizer assim: ai, mas eu gosto tanto disso. Ter atenção ao chouriço, à linguiça, à morcela, aos fiambres. E os fiambres até já é...
2: Os fiambres já são mais...
3: mais industriais.
2: É mais industriais, pois.
3: Mas pronto,
2: efetivamente
3: estas carnes processadas estão associadas a um risco acrescido de cancro colorretal. Isto não significa, como estava a dizer, que um enchidito... De vez em quando vá provocar o cancro. Nem que possamos também atribuir os resultados, portanto, da região a um único fator, a um único.
2: Claro,
3: portanto,
2: claro.
3: Ao consumo disto, não é? Tem que haver muito mais. Exato. Importa também olhar aqui no Alentejo para o consumo do álcool. Portanto, não vai há muito tempo que saiu um estudo que diz que o Alentejo lidera o consumo do álcool e principalmente também nas camadas mais jovens, portanto, há que ter atenção a isso. O tabagismo, o excesso de ecrãs, por aí afora, então, da vontade de ficar no sofá, portanto, há muito sedentarismo também, e depois, obviamente, as condições de vida que as pessoas têm e o acesso aos cuidados de saúde, não é? Que estão numa situação muito...
2: Isso é o que podemos fazer no dia-a-dia para reduzir os riscos, logicamente. Quem tem uma alimentação equilibrada, faz exercício e não fuma, pode dispensar os rastreios?
3: Ora bem... Não. Portanto, os hábitos saudáveis não substituem os rastreios nem o acompanhamento médico. Não é? Porque, aliás, nós também somos muito bombardeados com muita publicidade, muita informação que muitas vezes tem o objetivo de vender e não significa que seja saudável. Não é? Pronto. A tecnologia trouxe-nos também um bocadinho isto, não é? Nós temos o conhecimento, podemos ir à procura dele, portanto, informação que seja fidedigna, mas também temos o contrário de muita coisa que nos é vendido como se fosse saudável. Então nós temos que ter cuidado. Em Portugal existem programas organizados de rastreio para quê? Para o cancro da mama, para o colo do útero, para o cólon e para o reto. A idade e os critérios de elegibilidade dependem, portanto, do programa que está em vigor. Por isso, o melhor é confirmar com o médico de família ou com os serviços de saúde, portanto, aos quais os rastreios estão indicados, não é, para cada pessoa. E deixo aqui uma dica, que é, na próxima consulta que tenham com o médico de família, podem fazer uma pergunta muito simples ao médico, que é, tendo em conta a minha idade e a minha história familiar, não é, que rastreios devo fazer? E chamar a atenção que não queremos estar aqui a fazer rastreios indiscriminadamente, assim, não é? Mas que sejam o quê? Adequados já à situação,
2: claro,
3: não é?
2: Claro.
3: E atenção a outro aspecto, que é o rastreio, portanto, destina-se a pessoas sem sintomas. Prevenção, não é? Portanto, não vamos, quando os sintomas surgem, já é um bocadinho, já vamos ter que trabalhar mais, não é?
2: Claro,
3: já,
2: claro.
3: Já estamos até numa situação que pode terminar um fim que não é desejado. Não é?
2: Claro, claro.
3: Portanto, terem atenção, que façam prevenção, não estejam à espera dos sintomas, não é? Se não tiverem consulta, porque assim, outro dos problemas, principalmente nos homens. Os homens fogem do centro de saúde como o diabo da cruz. Não é? Quer dizer, marquem o próximo passo, aquela consulta que andam a adiar, marquem essa consulta. Peçam as análises, peçam os exames adequados à idade, adequados ao historial familiar. Porquê? Porque eu acho que é muito melhor nós vivermos com a certeza daquilo, se está tudo bem, se podemos fazer alguma coisa para melhorar, não é? Ou então, se podemos começar a tratar as coisas o mais cedo possível, do que estarmos a pensar ou a deitar tudo à sorte.
2: Sendo gerontóloga, Ana, o que é que considera importante ter em conta quando o diagnóstico surge numa pessoa mais velha? Já abordámos aí um bocadinho,
3: fomos aí um bocadinho. E o principal é o quê? É olhar para a pessoa como um todo, não é? E não apenas para a doença. Se nós não olharmos para a pessoa como um todo, também não podemos dar o quê? A melhor resposta à doença, não é? Porque o ser humano é complexo. Portanto, e um exemplo, duas pessoas com a mesma idade e o mesmo diagnóstico podem ter capacidades físicas, cognitivas e necessidades completamente diferentes, não é? É tal situação, uma pessoa de 70 anos não é igual. As pessoas de 70 anos não são todas iguais.
2: Claro.
3: Não é?
2: Claro,
3: de 80 anos não são todas iguais. E então, este olhar para o todo. O cancro e alguns tratamentos podem provocar o quê? O cansaço, não é? Uhum. A perda de apetite, a perda de peso, a diminuição de força, e tudo isto pode dificultar as tarefas que a pessoa fazia, uhum, não é? Como o quê? Como o tomar banho, vestir-se, não é? O preparar as suas, as coisas básicas do dia a dia. Por isso, importa perceber como está a mobilidade da pessoa, como é que está a alimentação, porque é muito importante. A pessoa vai. É a alimentação que a pessoa vai buscar aquilo que precisa para reconstruir, claro, claro, o que está a ser danificado, não é? A memória, porque estes tratamentos afetam a memória também. E, portanto, como é que ela está na forma de realizar as suas atividades do dia-a-dia. Também precisamos de conhecer o quê? A medicação que a pessoa toma e identificar possíveis interações que ela possa ter e, principalmente, perceber quais são as dificuldades que a pessoa tem e qual é o apoio que ela tem disponível. Não é? E também uma pergunta que não pode faltar aqui no meio desta equação toda é: o que é mais importante para a pessoa? Perguntar-lhe. A pessoa tem, a pessoa, se estiver na plena faculdade para tomar as suas decisões, não é? Perceber se ela quer continuar na sua casa, manter a sua autonomia, continuar a participar na vida familiar e comunitária, ou se pretende preservar determinadas rotinas. Isto porquê? Porque as prioridades não são depois iguais para todos também, não é? E lá está, este olhar gerontológico ajuda a identificar essas necessidades, a antecipar situações que possam vir a surgir ou a complicar, a orientar a família e articular as respostas com os restantes profissionais de saúde. Porque tratar a doença é óbvio que é importante e é aquilo que se faz, não é? Mas também é essencial proteger a funcionalidade, a dignidade, não é? Claro, muitas vezes a pessoa, quando está com uma doença, deixa de ser ela, é a doença, já se fala sobre a pessoa com ela ali como se ela não estivesse, não é? E então é isto, é preservar a funcionalidade que é possível, a dignidade da pessoa e a qualidade de vida, obviamente.
2: Ok, Ana, e para terminarmos, que mensagem gostaria de deixar a quem nos está a ouvir? E para quem sente que precisa de orientação ou apoio para cuidar melhor da sua saúde e planear a longevidade, como pode entrar em contacto consigo?
3: Ora bem, deixar aqui a ideia que a prevenção não é uma garantia de que nunca vamos ter cancro.
2: Claro,
3: ou
2: claro,
3: outro tipo de situação, não é? Mas é o quê? É a oportunidade que cada um de nós tem para reduzir a exposição a riscos, não é? E principalmente para quê? Para estar informado e para tomar decisões, portanto, em consciência, não é?
2: Claro, claro.
3: Perceber como é que pode cuidar melhor da sua saúde. Vou pegar novamente naquilo que já disse e deixo o tal desafio. Escolha uma coisa que pode começar já a fazer hoje. Marca tal consulta que tem andado a adiar, não é? Confirme se tem os rastreios em dia. Procure apoio para quê? Para deixar de fumar, para ajudar a ter para ajudar a adequar a alimentação, ou então

0: que se podem dar para as pessoas poderem mexer-se consoante a sua condição física. E lá está, não é preciso mudar tudo de uma vez, mas podemos começar logo por aquilo que tiver ao nosso alcance. Se precisar de orientação gerontológica, o que é que... Como é que podem entrar em contacto comigo, não era?
1: É isso mesmo.
0: Portanto, pode entrar em contacto através do 928-285-204. E portanto estou disponível quer para atendimento presencial, quer o online, porque há pessoas de fora que também me procuram. Portanto, eu tenho esta disponibilidade também da parte do online. E muitas vezes também é difícil trazer a pessoa de idade até mim, não é? Até podemos estar aqui. Se for aqui numa zona próxima, eu posso deslocar-me a casa. Deslocar. Sim, sim, sim. Se for de mais longe, esta tal consulta online é uma mais-valia para estas situações, sim.
1: Uhum. Ok. Ana, mais uma vez, muito obrigado. Chegamos ao final da nossa rubrica de hoje. São 11 horas e 43 minutos. Foi a nossa rubrica Longidade da Responsabilidade da gerontóloga Ana Luísa Rodrigues. Portanto, já sabe, aceite os convites, esteve a ouvir, siga os convites. Siga os convites, não, siga aqui os avisos, também as dicas da Ana Luísa. Vá àquela consulta que anda há muito tempo para ir e não vai. Faça os rastreios, peça ajuda para deixar de fumar. Isto serão os mais importantes em princípio. E levante-se do sofá e caminhe. Nós vamos caminhar para a nossa emissão. Então, uma boa tarde. Ana, mais uma vez, muito obrigado.
0: Muito obrigada a eu.
1: Bom dia.
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1: É meio-dia.
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1: Pedro Duarte assegura que o direito à manifestação e ao protesto na cidade do Porto são inegociáveis e que as autoridades apenas agiram em último recurso, na última noite, para defender a ordem pública. Numa conferência de imprensa, na última hora, sobre a violência que se registou na Praça Dom João I, o presidente da Câmara do Porto afirmou que a causa dos manifestantes à habitação é uma causa justa, mas ninguém pode manifestar-se infringindo a lei. Cláudia Aguiar Rodrigues.
2: Foi uma curta conferência de imprensa que terminou há poucos minutos. Pedro Duarte começou por lamentar o sucedido, a dizer que o Porto é uma cidade de liberdade e a causa que motivou esta manifestação é legítima, reconheceu o autarca, pois a crise da habitação é uma realidade no país e também na Europa. O Porto é o município com mais respostas públicas para a crise da habitação, voltou a referir Pedro Duarte. O autarca do Porto, no entanto, repetiu que para reivindicar direitos é preciso cumprir a lei.
3: Pinta é o desrespeito e o incumprimento, designadamente quando ela é ostensivo, incumprimento da lei. E quando isso sucede, é responsabilidade, é obrigação, é dever das autoridades, sejam elas policiais, sejam públicas em geral, é nosso dever de zelar pelo respeito pela mesma lei, em benefício da liberdade de todos. É assim que vivemos em democracia. Portanto, para defender a democracia, nós temos a responsabilidade e a obrigação de defender a lei.
2: E para o futuro e para esse bom exercício da democracia que refere Pedro Duarte, ele deixa o apelo para quem se quiser manifestar, que o faça, mas com regras.
3: Queria deixar um apelo, se quiserem até um pedido, a todos aqueles que se queiram manifestar, que acreditem nas causas que querem, no fundo, proferir e a voz que queiram levantar, que o façam. A cidade do Porto é um espaço para isso mesmo. Mas deixo este apelo para que o façam no estrito cumprimento da lei. Se assim for, vamos todos respeitar-nos uns aos outros. Vamos respeitar a liberdade de todos, daqueles que se estão a manifestar, e do resto da cidade, que tem naturalmente continuar a funcionar e a trabalhar no seu dia-a-dia.
2: Pedro Duarte disse também que o recurso à violência, o ataque dos manifestantes pela PSP, foi o último recurso das forças de segurança. Quanto ao protesto que está hoje novamente marcado para as 7 da tarde na Praça D. João I, foi questionado pelos jornalistas, o autarca. Pedro Duarte disse que, se tudo decorrer dentro da legalidade, nada vai fazer.
1: Cláudia Aguiar Rodrigues, em direto da Câmara do Porto, com o resumo desta conferência de imprensa do presidente da autarquia, Pedro Duarte, na última hora. Como referiu aqui a Cláudia, o Movimento pela Habitação convocou uma nova concentração para as 7 da tarde de hoje. Agora, as justificações da PSP. Em comunicado, a Polícia de Segurança Pública adianta que foi necessário recorrer ao uso da força para desmontar o acampamento instalado na Praça Dom João I, porque os manifestantes ofereceram resistência. Sandra Henriques.
4: A PSP explica no comunicado que as reuniões e manifestações em lugares públicos não podem prolongar-se para além da 00:30, de acordo com a lei. Às 3 da manhã, a PSP desencadeou uma operação policial e pediu aos manifestantes que cessassem o ruído e recolhessem as tendas, o que continuaram a não fazer. A polícia alega que, durante a intervenção, alguns participantes adotaram comportamentos de resistência à atuação policial, procurando impedir o exercício das funções dos polícias no local. A PSP admite que sabe que houve feridos entre os manifestantes, mas diz que não é possível ainda indicar o número. Um polícia ficou também ferido e foi levado para o hospital. A PSP refere ainda que vai enviar o auto de notícia ao Ministério Público, juntamente com imagens vídeo do que se passou. O comunicado termina com a polícia a sublinhar que o direito de reunião e de manifestação deve ser exercido dentro dos limites da lei, nomeadamente quanto à comunicação prévia, ao horário e à utilização do espaço público.
1: A versão da PSP para os acontecimentos da última madrugada. O presidente do Sindicato Nacional de Oficiais de Polícia garante que os agentes atuaram de forma proporcional. Bruno Pereira afirma que a Polícia de Segurança Pública apenas deu cumprimento à lei.
5: Nada tem que ver com qualquer vontade, parece, muito menos da polícia, em querer constranger, em querer abolir com aquilo que é o exercício do direito fundamental. Aliás, muito me estranha, porque tudo isto desfoca efetivamente o seu propósito. Se é que efetivamente esse é o propósito, o objeto da manifestação, discutir o problema da habitação, discutir os preços exorbitantes da habitação, então claramente não cumprir com regras de um Estado de Direito, levando claramente a que o seu protesto ganhe uma dimensão que transborda verdadeiramente esse objeto. Não parece verdadeiramente um bom exercício do direito.
1: Bruno Pereira, presidente do Sindicato Nacional de Oficiais de Polícia. José Soeiro, antigo deputado do Bloco de Esquerda, estava na Praça Dom João I e também foi agredido na noite de ontem. Uma informação adiantada esta manhã pelo próprio ao jornalista da Antena 1, Gonçalo Costa Martins. José Soeiro lamenta o comportamento das autoridades, frisando que em Espanha estão a ter lugar acampamentos semelhantes ao que estava a acontecer no Porto e não houve violência.
6: A única diferença entre Portugal e Espanha é a brutalidade, a violência e a selvageria com que as forças policiais foram mandadas intervir e as declarações agressivas, violentas de Pedro Duarte contra manifestantes pacíficos, muitos estudantes universitários, algumas pessoas em situação de sem-abrigo que se encontravam naquela praça a chamar a atenção para um problema gravíssimo.
7: Acredita que a Câmara Municipal do Porto está por detrás desta ação da polícia, pelo menos nas ordens?
6: Não é uma questão de acreditar, creio que todos terão ouvido as declarações, as ameaças de Pedro Duarte, de que iria atacar de forma absolutamente implacável o direito pacífico de manifestação que estava a ser exercido.
1: José Soeiro e as palavras desta semana de Pedro Duarte, que referiu que a Praça Dom João I não se podia tornar num parque de campismo e que as manifestações não podiam ir para além da meia-noite. O Bloco de Esquerda e também o Livre já enviaram um conjunto de perguntas ao Ministro da Administração Interna sobre este caso. Confrontado em Bruxelas à entrada da reunião do Conselho Europeu com o que aconteceu no Porto, o Primeiro-Ministro lançou um apelo à sociedade portuguesa. Luís Montenegro pede que não se caia no erro de importar em estabilidade e a turbulência que se fazem sentir noutros países.
8: Espero que os partidos políticos, movimentos associativos, organizações portuguesas não caiam na tentação de, por razões meramente egoísticas da sua própria ação, importarem para Portugal climas de instabilidade, de contestação, que não têm, de facto, respaldo na sociedade portuguesa. E a manifestação que está a falar é elucidativa sobre isso, sobre a dimensão daquilo que é legítimo, que é protestar, que é, enfim, exprimir uma posição política face àquilo que é dominante no país. Nós não temos essa instabilidade, nós não temos esse nível de conflitualidade e não podemos cair no erro de considerar que escassas pessoas dão agora uma ideia de um país que parece que está em turbulência. Não está.
1: Luís Montenegro defendeu também que as forças policiais costumam ser extraordinariamente criteriosas e respeitadoras e só intervêm quando a ordem pública é perturbada.
8: É preciso garantir que as pessoas podem exercer o seu direito de manifestação, ao mesmo tempo que é preciso garantir que esse direito não colide com os outros direitos, com o direito de livre circulação, de tranquilidade e ordem pública, que naturalmente nós todos também queremos salvaguardar. E as autoridades devem atuar com base nos princípios da necessidade, da adequação e da proporcionalidade. E sempre que for necessário para garantir a autoridade pública e a autoridade do Estado, naturalmente agir perante as ofensas que alguns cidadãos possam fazer sobre isso. E, portanto, eu repito, eu não tenho elementos para poder emitir uma opinião. Aquilo que me parece é que as nossas forças de segurança são extraordinariamente criteriosas e respeitadoras destes princípios.
1: Luís Montenegro, quando confrontado com o que se passou na última noite na Praça Dom João I no Porto, segundo o Movimento pela Habitação, 37 manifestantes ficaram feridos, dois deles em estado grave. O presidente executivo da Lufthansa diz que a entrada no capital da TAP era uma oportunidade que o grupo alemão não podia perder, porque a transportadora portuguesa é uma das poucas companhias aéreas europeias de dimensão significativa ainda disponíveis para consolidação. Numa conferência telefónica com analistas e investidores, Carsten Spohr revelou também ter discutido com o governo um caminho para chegar à totalidade do capital da TAP. Na mesma conferência, o diretor financeiro da Lufthansa revelou que o grupo prevê sinergias líquidas anuais de até 450 milhões de euros com a TAP. O diretor financeiro da Lufthansa explicou que a maior parte das sinergias deverá ser gerada na TAP, tendo sido acordado também com o governo português um mecanismo de aumento progressivo da distribuição de dividendos que poderão atingir os 75%. O presidente da Confederação Confederação Nacional das Instituições de Solidariedade Social garante que tem alertado o Governo para a necessidade de aumentar as verbas para as IPSS, mas Lino Meia reconhece que não tem sido bem sucedido. No dia em que arranca uma campanha nacional dos trabalhadores das IPSS para denunciar os baixos salários e as dificuldades que o setor enfrenta para atrair e reter profissionais, Lino Meia reconhece que os trabalhadores das instituições particulares de solidariedade social são mal pagos e que é difícil alterar esse cenário.
9: Não se pode pagar mais, é a realidade. Eu não queria atacar o governo, portanto, eu não gosto de fazer, pronto. Há sempre uma boa compreensão, mas depois há uma realidade. É que neste país a proteção social não é, de facto, uma obrigação do Estado, diria, pela Constituição. Na Constituição da República há dois direitos universais, ou três: educação, saúde e segurança social, mas segurança social é contributiva.
1: Lino Maia, presidente da Confederação Nacional das Instituições de Solidariedade, a lamentar que o Executivo não dê mais atenção ao setor. Volodymyr Zelensky confirmou esta manhã que a Ucrânia vai retomar os ataques às refinarias russas. Em entrevista ao Financial Times, o presidente ucraniano anunciou a decisão de levantar o bloqueio a esses ataques e lamentou o posicionamento dos Estados Unidos. Zelensky classificou como perigosa a diminuição da partilha de informações por parte de Washington e os cortes no acesso ao serviço de internet por satélite Starlink, cuja responsabilidade é do dono da empresa, Elon Musk, atribuiu à administração Donald Trump. Musk atribuiu o que está a passar com o sistema Starlink à Casa Branca. Nesta entrevista ficou bem claro o cada vez maior afastamento entre os dois líderes, com críticas de Zelensky à vontade de Trump para fechar acordos comerciais com Moscovo, bem como a aparente admiração do presidente dos Estados Unidos por Vladimir Putin. Ontem à noite, no programa de entrevistas de Piers Morgan no YouTube, Zelensky tinha mesmo confessado que se sente traído por Trump, mostrando pena por estar a perder um forte aliado na Casa Branca. Entretanto, a Rússia acusou os ucranianos de não respeitarem as tréguas energéticas propostas por Donald Trump, ou a trégua energética, e de estarem a colocar em causa os esforços de paz do presidente norte-americano. O presidente da República participa hoje pela primeira vez no encontro do Grupo de Arraiolos, uma iniciativa criada pelo presidente Jorge Sampaio em 2023 e que reúne na capital da Eslovénia durante dois dias 14 chefes de Estado da União Europeia sem poder executivo. É uma oportunidade para António José Seguro estreitar, relações com homólogos de vários países. A deslocação do presidente é acompanhada pela enviada especial da Antena 1, Madalena Salema.
10: Antes da estreia no grupo de arraiolos, o presidente vai ter um encontro com a pequena comunidade portuguesa na Eslovénia. À semelhança do que aconteceu na visita de Estado de Marcelo a Ljubljana, também António José Seguro vai reunir com jovens estudantes do programa Erasmus. O encontro acontece na véspera da reunião, que junta 14 chefes de Estado sem poder executivo na capital da Eslovénia. A União Europeia em tempos de múltiplas crises é o tema central do encontro e em cima da mesa está a questão de se saber se a União Europeia pode adaptar-se às novas circunstâncias sem perder os valores e princípios sobre os quais foi construída, ou seja, democracia, direitos humanos, solidariedade e cooperação para a resolução pacífica de conflitos. A reunião do Grupo de Arraiolos será uma ocasião privilegiada para António José Seguro dialogar e estreitar relações com outros presidentes, permitindo identificar caminhos que respondam aos desafios que a Europa enfrenta em tempos particularmente difíceis.
1: António José Seguro, por estes dias na Eslovénia, para o encontro do Grupo de Arraiolos.
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1: São 13 horas.
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1: Estou?
2: Estou sim, doutor. Tenho aqui as pessoas para a reunião do 1:20.
1: Ok, obrigado, Eunice. Pode mandar entrar.

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1: São 14 horas.
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2: São 15 horas.
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1: Esta obra apresenta-nos como uma viagem interior e não como um livro narrativo tradicional. O que aqui encontramos não é uma história linear, mas sim um fluxo onde a voz interior procura compreender o mundo e a sua própria existência. Desde o início, essa travessia íntima é sumida na afirmação "agora caminha a mim". A escrita privilegia o instinto, a sensação e o corpo, recusando uma visão racional e ordenada da realidade. É preciso criar o desnorte, desnudar os passos das razões. A origem e o começo não são fixos. O ser está em permanente devir. A narradora questiona a própria ideia de nascimento. Como posso tomar a data de nascimento por Gênesis, dizer-me nascida? A palavra anona, pela sua forma palindrómica, simboliza precisamente essa recusa da linearidade. A anona mantém-se à prova de inversão, de datação. Despreza a cronologia filiforme, repete-se. Assim, o tempo não avança apenas para a frente, mas dobra-se e reconfigura-se. Ao longo da obra, imagens como o fruto, a semente, o corpo, o deserto, a morte e a memória entrelaçam-se numa reflexão sobre a condição humana. A vida surge como um ciclo permanente de criação e destruição, onde o desejo e a fome impulsionam o sujeito. O que faça ao desejo? Alimento. A memória revela-se fragmentária e incapaz de conservar plenamente a experiência. Que idade tem a memória? Assim, a anona transforma-se numa metáfora do próprio tempo e da existência, marcados pela repetição, pela transformação e pela inevitabilidade da perda.
0: O episódio de hoje foi sobre o livro A Anona, de Ana Luís Castro, da VS Editor, e contou com a leitura do podcast de João Matias, que é escritor. Boas leituras! 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
3: São 17 horas.
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1: São 18 horas.
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1: São 19 horas.
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8: Este livro de poesia propõe um percurso de questionamento da identidade individual e coletiva, articulando memória, linguagem, corpo e herança histórica. Constrói-se aqui uma trajetória poética que parte da revisitação do passado para chegar à reconstrução íntima do sujeito. O imaginário das descobertas cruza-se constantemente com o espaço afetivo e pessoal. Falas em brisas marítimas, dizes, que me descobriste? Eu digo que não se descobre o que sempre foi. Ou quando refere, a tua mente é um exílio e o lamento, mas não serei colónia nas tuas conquistas. Ao mesmo tempo, há uma reinvenção da ideia de pátria, agora associada ao cotidiano, ao corpo e às relações humanas, apontando para novas formas de pertença. Colonizar-me foi repousares a cabeça sobre o ombro de um lugar que não te pertence. O mar surge como metáfora da distância, da memória e da procura, enquanto o poema se afirma como travessia e resistência. Remo com a palavra ao meu destino, faço do poema passaporte. A autora questiona diretamente os mecanismos de dominação, destacando a língua como instrumento de poder e reconfigurando a ideia de colonização no plano pessoal, afetivo e relacional. A importância de não esquecer quem cantava antes dos barcos atracarem nos corações das pessoas. Descolonizar o sujeito poético condensa, assim, um gesto central do livro. Libertar o sujeito das imposições históricas, sociais e emocionais, integrando todas as suas dimensões no espaço do poema.
7: O episódio de hoje foi sobre o livro Descolonizar o Sujeito Poético, de Sara Duarte Brandão, editora Urutau, e contou com a leitura do podcast de Catarina de Carvalho, que é escritora. Boas leituras. 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
1: São 20 horas.
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1: São 21 horas.
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1: São 22 horas.
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0: 9 horas, sensivelmente mais 5 minutos. Muito bom dia. Cá estamos nós para mais uma emissão do 16 Válvulas, emissão número 25. Hoje é 11 de outubro de 2026. Gonçalo, muito bons dias. Cá estamos nós. Muita coisa hoje para falar. Muitos campeonatos já praticamente a acabar, não é, Gonçalo? Uhum. Quase a acabar. Uhum. Acabou o WRC, vitória histórica para Halfin Evans. Acabou também o European Le Mans Series, vitória para uma equipa portuguesa, Algarve Pro Racing na categoria LMP2 Pro Rem. E Gonçalo, Fórmula 1, lá estamos, não é?
1: Superbikes no Estoril, é verdade. Bem. Muito bom dia, sejam bem-vindos. Bem-vindos a mais uma emissão 16 Válvulas. De certo, vamos trazer a velocidade para as manhãs de Évora, para todo o mundo. Vamos ter aqui bons motivos para conversar, António, e com certeza que vamos dedicar aqui um bocadinho mais de atenção também às performances dos portugueses que estão em destaque, agora que estão preparados, podemos dizer assim, para daqui por uma semana acelerar em pleno Alentejo. Vamos estar no próximo fim de semana com a realização da mítica
0: Porto Alegre 500. 40ª edição da Baja 500 Porto Alegre, Gonçalo.
1: Deixa-me ver, porque houve aqui o esclarecimento que se no próximo ano é que se faz 40, no próximo ano.
0: Já ano passado tivemos essa luta.
1: Não são 40 anos, mas é 40ª edição, e para o ano é que se comemora.
0: Pronto, ok. Então vá. Tu tens que ganhar, tens que levar
1: Fórmula 1 a partir das 13 horas.
0: Ok. E o Superbax a partir das 15h30.
1: E okay. O MotoGP acabou agora mesmo. Estiveram à espera que nós começássemos o 16 para então trazermos já os resultados. Primeira rádio em Portugal, de certeza. Ninguém mais tem os resultados.
0: E estes senhores estão aqui por baixo, são os Pixies.

MotoGP ao Campeonato Mundial, Grande Prémio de Indonésia, é mesmo aqui que nós vamos começar, Gonçalo, hein? Vamos começar agora das motos, passamos para os Superbikes, porque terminaram três corridas esta madrugada. Eu consegui ver a Moto2, vi também em parte a Moto3 e vi também quase o MotoGP, e posso dizer, já temos um campeão do mundo. E quando te disse que estava um campeonato a acabar, este ainda falta algum tempo, mas Máximo Kielis venceu uma corrida fantástica, onde a pole position foi para o Brian Uriarte. Mas em termos de classificação, o grande destaque vai para a vitória de Máximo Kielis, e assim obteve o seu primeiro título da carreira neste campeonato do mundo de Moto3. Este campeonato que tem, ou que teve na classificação desta corrida de Moto3, o segundo lugar para o David Almansá, e depois em terceiro lugar ficou o Brian Uriarte, que tinha feito a pole position. Em termos de campeonato deste Moto3, como vos disse, o senhor já está mais do que com a vitória assegurada. A diferença de pontos é tanta que é virtual campeão do mundo de Moto3.

Já no Campeonato do Mundo de Moto 2, 10 pontos e meio separava o primeiro e o segundo. E agora ficamos apenas com 5 pontos e meio. Portanto, vejam o que se passou nesta corrida extraordinária de Moto 2. Início com um grave acidente, mais um grandioso acidente que mandou para fora da corrida o David Alonso. Pena minha, sou grande fã de David Alonso. Era uma corrida que prometia, ele tinha feito o terceiro melhor tempo. E grande corrida para um senhor do seu nome, Alexis Krieg, numa forwards, mas sempre na frente da corrida, até à última volta com o abandono, com problemas na sua moto. Uma pena. Quem herdou a vitória foi o Izan Guevara, que tinha feito também a pole position, obteve a sua terceira vitória consecutiva e está numa luta titânica para agarrar o Mário Gonzalez, que terminou em segundo, com o Daniel Algado em terceiro. Em termos do campeonato, como eu vos disse, são 6 pontos ou 5 pontos e meio a diferença entre o primeiro Manu Gonzalez com 261 pontos e meio, com o Izan Guevara com 260. Campeonato completamente ao rubro, igualmente aqui neste Mundial de Moto 2. O terceiro já está o Ivan Artola com 191 pontos e meio, são 74 pontos de diferença e dificilmente conseguirá chegar sequer ao segundo lugar, quanto mais ao primeiro.

0: Chegamos então ao MotoGP. MotoGP que tem, como sabes, uma corrida sempre sprint, ao sábado. Uhum. Não é? Uhum. Esta corrida sprint é sempre, em todos os grandes prémios. Será que a Fórmula 1 também vai chegar a estes pontos, Gonçalo? De ter corridas sprint todos os dias, também,
1: sem dúvida,
0: todos os grandes prémios? Achas?
1: Cada vez que me convenço mais, infelizmente, e que vem, e era uma discussão comigo próprio ontem, quando me punha a pensar na classificação que antigamente se privilegiava, que aquele piloto tinha X pontos, durante a carreira dele fez 300, 400 pontos, era o maior. Hoje em dia já está tudo virtuado, há pontos para tudo e por nada. Há as corridas sprint.
0: Facilmente chega aos 1000 pontos, não é? Como se costuma dizer.
1: Exatamente.
0: Facilmente chega aos 1000 pontos.
1: Não tem nada a ver. Estatísticas do antigamente, darmos pontos até, neste caso, aos 10 primeiros. Antigamente só dávamos aos 6 primeiros. Bem, mas não é para agora, para sim,
0: mas
1: dizer
0: que
1: vai haver muito sprint.
0: Se fosse aos 10 primeiros, havia mais portugueses com pontuação, não metermos no Mundial de Fórmula 1 e nós estaríamos mais contentes.
1: Mas tínhamos pré-qualificação, como aconteceu com o Pedro Matos Chaves, o infortunado.
0: Exatamente.
1: Até nisso teve azar na época. Que entrou para a Fórmula 1.
0: Apanhou um senhor que fez gato-sapato, não foi? Com a sua equipa, hein? Fez gato-sapato.
1: A Coloni. Deixa-me só, antes que me esqueça, deixa-me só aqui uma coisa que não tem nada a ver, mas tenho a certeza que começamos a falar de muitas coisas, depois esquecemos. Lembrar já, que esta terça-feira, e sem passar a publicidade à marca de combustíveis, mas em Évora, durante a manhã de terça-feira, na bomba da fornecedora espanhola de combustíveis, não há assim muitas aqui em Évora, penso que seja
0: não
1: só uma.
0: Não faço ideia.
1: Acho que só uma. Bah, vou dizer o nome, Repsol.
0: Repsol.
1: Na Repsol, terça-feira, durante a manhã, até à hora de almoço, vai estar em Évora. Não, vai estar em Évora, João Ferreira, piloto que tem pretensões mundiais, tem pretensões europeias, tem pretensões nacionais. João Ferreira vai estar numa sessão de divulgação, primeiro que tudo dos seus patrocinadores, depois da Baja de Porto Alegre 500, mas depois obviamente do seu próprio projeto. Quem puder, arranja um bocadinho de tempo, eu infelizmente não vou ter, mas terça-feira de manhã vão cumprimentar João Ferreira, que vem até Évora. Portanto, antes que me esqueça, António, okay, desculpa.
0: Voltamos a falar nisso quando falarmos de mais, concretamente, da Baja, da 40ª Baja de Porto Alegre. Ok, passamos então para o MotoGP. Estávamos a interromper porque há corridas de sprints sempre. A pole position foi para um senhor, Raul Fernandes, numa equipa privada. Mas em termos da corrida, uma excelente corrida de sprint para George Martin, com um problema já praticamente a 4 ou 5 voltas do final, na compressão dos pneus, que obrigou o piloto a perder pelo menos 3 posições. Com isto, Marc Márquez teve a vitória na mão. Ele estava em segundo lugar, portanto ficou com a vitória na mão. A Iogura em segundo e o Fábio Di Giantonio terminou em terceiro lugar. O campeonato, Marc Márquez passou assim para o comando do campeonato com 4 pontos de diferença para um senhor George Martin. Portanto, completamente ao rubro, ele tinha iniciado com 2 pontos apenas de diferença, o George Martin, relativamente a Marc Márquez. Em termos da corrida, que se disputou já esta madrugada, às 7 ou um quarto para as 8, ou qualquer coisa do género, quando começou, uma corrida que praticamente dominava de princípio a fim por um senhor como Marco Bezek, capaz do melhor e do pior. Ontem mandou para o tapete o Raul Fernandes, logo no início. Este senhor que ou vence ou cai, não é? Gonçalo, é todas as corridas têm isso.
1: Uhum.
0: Não há meio termo. Desta vez venceu Marco Bezek, deixou ficar o Raul Fernandes em segundo lugar, mas o importante aqui foi novamente o campeonato passar para as mãos do George Martin, que terminou em terceiro lugar, e o Marc Márquez, com problemas também de certeza absoluta na sua Ducati, não conseguiu segurar nem sequer o Ayogura, nem sequer também o outro piloto, que agora não me vem à memória, e terminou em sexto lugar. Com isto, novo líder, como eu já vos disse, George Martin ocupar a posição de líder do campeonato com 355 pontos. Em segundo lugar está o Marc Márquez com 353 e 309 pontos para
1: Bezek.
0: Marco Bezek, que mesmo assim, com todas as quedas, tem 309 pontos.
1: Ele que liderava o campeonato logo no início, fez excelentes resultados, depois apagou-se, queda, inclusive em Barcelona, se me falha aqui a memória, e depois agora sim a tentar fazer uma parte final importante. Marco Márquez a lutar contra os dois pilotos da Aprilia, não é? Portanto, temos sozinho, porque não tem realmente quem o ajude nesta luta, António.
0: Ok, deixa-me só dizer-te que o quarto foi o Ayogura e o Pedro Acosta. Minhas desculpas, Pedro Acosta. Eu gosto muito do Pedro Acosta.
1: KTM, sim.
0: Que é fantástico como piloto, com uma ultrapassagem fantástica ao Marc Márquez, igualmente com e o Ayogura a fazer exatamente o mesmo ao Marc Márquez. Se o Marc Márquez der hipótese, qualquer hipótese, de conseguir acompanhar o ritmo, Só para terem uma ideia, terminou a 10 segundos, mas também o Iagura terminou a 9 segundos do Marco Bezzecchi, e tal não foi a coça que o italiano deu nesta corrida disputada na Indonésia. Não foi, Gonçalo?
1: Termina, sim.
0: Teram um recorde de assistência.
1: Foi,
0: público. 157 mil pessoas.
1: Mas dos quais mil pessoas quase certeza serviriam para a cerimónia de partida para esta corrida. Nunca tinha visto tanta gente fazer uma cerimónia de cantar o hino e tudo mais de preparação para a corrida. Nunca tinha visto tanta gente, mas o espetáculo a resultar, sem dúvida nenhuma.
0: Ok, não foram os anjos?
1: Não,
0: sítio.
1: Não, mas se for os anjinhos, de certeza, pela maneira como estiveram
0: então
1: a saltar.
0: Foi a Joana Marques.
1: Também
0: mas
1: não.
0: Também são pequeninos como ela, não é?
1: Sim, sim.
0: Então foi.
1: Talvez seja da família.
0: Ok, Mundial de Superbikes, finalmente o Autódromo do Estoril a receber o Mundial Superbikes, mais uma vez. E Miguel Oliveira conseguiu o 5º melhor tempo para a grelha de partida, para a primeira corrida. Em termos de corrida, nem sequer podemos estar a arbitrar qualquer coisa, porque mais uma para o Nicolau Luega. E Ricardo Lecuano, o seu colega de equipa, foi o segundo lugar. Depois, uma excelente corrida para o Alberto Surra e o Miguel Oliveira, melhor ainda, de quinto da partida, passou
1: para quarto.
0: Para quarto lugar, excelente corrida para os homens da BMW. Até os homens da BMW estavam pasmados. Como é que o Miguel conseguiu fazer isto quando, há uma semana atrás, tinha mandado dois tralhos? Não foi?
1: Ele que já tem o seu nome numa das curvas, na curva 7 do Autódromo Fernanda Pires da Silva, dedicada a ele, com uma placa e também com uma cerimónia bonita, talvez tenha sido isso que o empurrou muitos motards virem atrás de Miguel e trouxeram-no até, de facto, o Autódromo Fernanda Pires da Silva.
0: Com isto, o campeonato mais do que entrega ao Nicolau Luega, 627 pontos, aguarda-se todo o momento quando é que ele vai para o MotoGP, não é? Para a tal corrida.
1: Estará para ir.
0: Que lhe dão,
1: para
0: deixa que ver. Portanto, qualquer coisa vamos para lá. E Lecuana, está com 489. Yari Montella está com 277, isto são todos senhores com Ducati, e aparece o Miguel Oliveira em 11º lugar, com 122 pontos. Uma vitória hoje, caía que nem ginjas, mas completamente impossível. Com os homens da Ducati, as motas andam-se que se unham, qualquer uma delas, e é completamente impossível que às 15h30 nos possamos levantar mais o quê? Mais uma horinha e todos nós estarmos contentes a ouvir o hino nacional da vitória de
1: Miguel. Qualquer das maneiras, bom para Portugal ter duas corridas no mesmo ano. Portanto, não é nada comum a nível de competições termos, neste caso, no circuito do Autódromo Internacional do Algarve e também no Estoril, não é para qualquer um, mas pelos vistos a Superbikes gosta de vir a Portugal.

0: Pixies em grande forma.
1: Em grande forma, é verdade. Gonçalo, Fórmula 1 está neste momento a acontecer mais um campeonato, não é? Mais uma prova daquelas três que tu dizias que eram de seguidas, não é? Mas desta vez tivemos em Marina Bay, Singapura, pole position, duas para o Max Verstappen. Numa delas é a primeira da sua carreira em Marina Bay, não é? Que foi a pole position para a corrida de hoje. Ontem disputou-se a sprint, vitória também para o Max Verstappen.
0: Primeira sprint.
1: Relembra um bocadinho do campeonato ou não? Antes de começares a falar, só uma opiniãozinha rápida e crua.
0: Dá sinais evidentes de que a própria Red Bull reagiu. A Red Bull soube estar no sítio certo para poder reagir para um campeonato que parecia estar distante, como acontece, por exemplo, com algumas marcas de que competem neste mesmo campeonato. Por exemplo, a McLaren está completamente a milhas, está longíssima e com pilotos a fazerem aquilo que não devem fazer, e já vamos falar sobre isso. Exatamente. Mas a nível de Red Bull parece evidente que estão no caminho certo, encontraram aquilo que tinham que fazer. Um motor novo estreado na semana passada e que deu frutos de imediato, vitória na passada semana, e vamos também se calhar falar sobre isso. E este fim de semana, até agora, também só dá mesmo Max Verstappen aproveitando os problemas alheios. E já vamos também falar precisamente sobre um facto em que Max Verstappen, apesar de estar na pole position da corrida sprint, a tal corrida rápida, e que, mesmo com isso tudo, Max Verstappen não conseguiu fazer um bom arranque e foi surpreendido por George Russell, que se encarregou ele sozinho de se atirar para fora desta corrida, perder mais pontos para o seu adversário, quando as coisas parecem de facto estar mal para o lado de George Russell, e vamos falar sobre isso por causa do Grande Prémio da semana passada. Quando as coisas estão mal, ainda há espaço para ficarem piores, como acontece aqui na corrida sprint em Singapura, e em que, para a corrida principal, para logo, a partir das 13 horas, portanto, chamada de atenção para o Grande Prémio de Singapura, mais logo, que George Russell, para este Grande Prémio, tem 40. Portanto, não são 20, não são 30, não são 50, que podiam ser, mas são 40 lugares de penalização na grelha de partida, e, portanto, vai ser não o último.
1: Dá vontade de rir destas penalizações, é uma coisa indescritível.
0: Pronto, o que há para dizer é que George Russell, é o último.
1: Sim, deixa-me só dizer-te, estes 40 lugares deviam ser para um próximo Grande Prémio. Não chegam, eles são 22, não é? Ou 20, não é? Ou 21, ou 22.
0: São 22.
1: Soaram 18.
0: Não corria.
1: Não corria e íamos para a semana, não?
0: Sim. Claro, obviamente que sim. Portanto, isto é só mesmo
1: regra,
0: para rir.
1: Se é a regra, isto é, dá vontade de rir.
0: Sim.
1: Não é?
0: E com o domínio, como até agora tem sido feito os Mercedes, eles podem querer sempre ter penalizações todas as corridas, como aconteceu com Kimi Antonelli, que já venceu uma corrida partindo de último.
1: Exatamente.
0: Portanto, aqui o Russell, não é? Partindo de segundo a contar do fim, que é outra coisa extraordinária. Portanto, além daquilo que tu dizes, ainda há um piloto atrás de George Russell. Enfim, dizer que a classificação para estas coisas conta muito, e a qualificação viu a Isaac Hadjar sem fazer uma única volta, e por isso vai partir atrás do que tem 40 posições de atraso. Mas pronto, isso já são outras contas. Para já lembrar que na semana passada estivemos então na realização de mais uma etapa curta, podemos dizer assim. Estivemos na Malásia, no Grande Prémio do Bahrein também. Portanto, se alguém ficou com algumas dúvidas, por favor, que ponha por escrito, porque eu já não tenho paciência a esta hora de estar a falar de ser um Grande Prémio do Bahrein na Malásia. Enfim, mas dizer que tivemos o regresso de uma pista já muito utilizada no anterior, neste caso em décadas passadas, quando tínhamos então na Malásia um circuito construído, desenhado, enfim, por Herman Tilke. E é um circuito com pouco para contar, mas que deu uma corrida interessante a partir do momento em que se desligaram os computadores, em que se desligaram a parte informática dos carros de Fórmula 1, uma coisa que nunca aconteceu, mas começou a criar aqui dúvidas, e há questões que ficam no ar, nomeadamente até nesta corrida aqui também em Singapura, que parece que alguém, António, alguém do lado de fora consegue controlar os carros, tipo carros telecomandados de Fórmula 1, e aquilo que aconteceu, alguém carregou no botão errado e todos os carros, na volta de formação do Grande Prémio da Malásia, ficaram com um safety mode, podemos assim dizer, a rodar sem velocidade, sem nada, praticamente parados. E por aquilo que se percebeu num comunicado oficial da FIA, alguém e isso deixa-me preocupado. Mais uma vez, falar do passado e falar do presente, mas antigamente isto não acontecia, porque hoje em dia há grande ligação e muito importante ligação à parte eletrónica e, portanto, parte também elétrica, mas alguém do lado de fora consegue fazer com que alguns carros andem mais do que outros e isso deixa-me preocupado. Quanto ao Grande Prémio da Malásia, não é Grande Prémio da Malásia, mas o Grande Prémio do Bahrein na Malásia, viu a vitória então para Max Verstappen, segundo lugar para Kimi Antonelli, mais pontos para o jovem piloto, piloto que viu o seu adversário. Praticamente eu acho que já não é adversário, as coisas já estão decididas há algum tempo, mas George Russell, que é o outro contendor para o título de Fórmula 1 em 2026, George Russell ficou parado na reta da meta. Portanto, Kimi Antonelli mais 18 pontos que ganhou ao seu contendor para o título. Max Verstappen vence, 25 pontos. Kimi Antonelli segundo com 18. Lewis Hamilton a mostrar aqui uma tentativa de melhoria da parte da Ferrari. Terceiro e quarto lugar. Charles Leclerc foi o quarto. Depois Isaac Hadjar, Piastri, Liam Lawson, Fernando Alonso, Lando Norris na nona posição. Enfim, há quem ponha em dúvidas, neste caso concreto, onde é que anda o campeão do mundo. Nona posição para Arvid Lindblad, o piloto da Racing Bulls. Mas isto na semana passada. Este fim de semana estamos agora sim, finalmente com nomes certos. Estamos no Grande Prémio de Singapura, com a primeira vez que se realiza, neste caso, uma corrida sprint, e já se realizou ontem. E aquilo que nós temos para dizer é que, efetivamente, Max Verstappen partia da pole position, como diz e muito bem António, e que não aproveitou no arranque, mas aproveitou no final, venceu esta corrida e alcançou mais 8 pontos, ele que fez, naturalmente, a primeira posição em 39 minutos e 48 segundos. Segundo lugar, outra vez Ferrari, segundo lugar. Terceiro, Charles Leclerc e Hamilton tinha sido o segundo. Kimi Antonelli, mais uma vez a ganhar pontos ao seu colega. Liam Lawson, no quinto. Sexto, Oliver Bearman. Sétimo, Nico Hülkenberg. E pergunto a vocês onde é que andam os McLaren. E com razão, porque, enfim, andavam os dois entretidos. Uma corrida rápida, uma corrida que choveu no início e depois secou. E onde é que andavam os McLaren? Andavam entretidos um com o outro e depois temos, na última volta, volta a realçar, são 20 voltas e na última volta o senhor Lando Norris, campeão em título, decidiu que havia de pressionar o seu próprio colega de equipa e resultado, eles que estavam perto do pódio, conseguiu arranjar maneira de os dois ficarem em maus lençóis. No caso, primeiro, neste caso, o Oscar Piastri é o primeiro a ser vítima deste toque do seu impetuoso colega. Oscar Piastri não alcança pontos, fica fora da corrida, não acabou. E o senhor, esse senhor que deu o toque, provocou tudo isto, para já, daquilo que eu sei, não teve penalização nem nada. Quem saiu foi prejudicado o seu colega de equipa, mais ninguém. Acabou, então, na oitava posição com um ponto, António. Portanto, aqui, o descalabro total na equipa McLaren, onde é que ela já esteve. E para já uma festa, riem-se muito, mas o que é um facto é que campeão em título deixa muitas dúvidas se realmente deveria ter sido campeão ou não. Mas pronto, para já, já foi ultrapassado na classificação do Mundial de Fórmula 1 e podemos terminar este apontamento rápido de Fórmula 1 para lembrar a classificação, naturalmente, do Campeonato do Mundo de Pilotos e já foi ultrapassado, como eu dizia, Lando Norris por Max Verstappen e vamos ver onde é que Max irá terminar nesta classificação, porque já vamos perceber que o primeiro, esse, vai tranquilo, já tem mais de 300 pontos, tem 325 pontos. Segundo lugar, George Russell, com 236. São praticamente 100 pontos de diferença entre o primeiro e o segundo. E agora lembrar, outra vez, George Russell vai partir da penúltima posição da grelha e o Antonelli está lá para a frente. Lewis Hamilton é o terceiro, neste momento, do Mundial, tem 221. 197, Charles Leclerc é o quarto e agora vejam bem quem é o quinto classificado, é um tal de Max Verstappen que tem 196. Estamos a falar de um ponto que Max precisa, ou apenas vá, vamos dizer, dois pontos para ultrapassar o piloto que o precede. Se continuar com esta senda de pontos, vamos passar, neste caso, para o quarto lugar e quem sabe virá ameaçar e ser o primeiro dos outros que não Mercedes. Portanto, vamos ver o que é que Max Verstappen vai fazer. O tal de Lando Norris é o sexto, 189 pontos, e depois, na sétima posição, Oscar Piastri com 128. Portanto, para já, as coisas estão, como puderam perceber, bem encaminhadas e estamos com, neste caso, com uma vontade grande de ver se há alguém que consegue ir à segunda posição. Porque do resto, António, não há mesmo nada para dizer. O campeonato está entregue já há muito tempo, merecidamente, não há qualquer dúvida, merecidamente que Kimi Antonelli merece ser o campeão, e se não o for, é porque alguma coisa está mal na Fórmula 1, António.
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3: Já temos outra vez qualquer coisa aqui no meio, não é, Gonçalo?
4: Sim.
3: E tive de interromper à pressa. Porque isto não parava, pá. Isto não parava. Parece o Timo, o Kimi Antonelli, que não para, não é, Gonçalo?
4: É verdade.
3: Portanto, Fórmula 1, temos o quê? Para a semana mais qualquer coisa? Não?
4: Não, agora não? A ver se temos calma. Vamos para os Estados Unidos.
3: Vai descansar agora, Gonçalo.
4: Para a semana temos Porto Alegre. Já chega.
3: Pronto.
4: Isto tem que caber tudo, tem que caber tudo aqui num bolso.
3: Eu já percebi que tu e a Federação Internacional do Automóvel trabalham as coisas para teres tempo para tudo.
4: Exatamente.
3: Tu és fantástico.
4: 23 e 25 de outubro, Estados Unidos, é a ronda 18. Ronda 19 no México, 30 de outubro, portanto até ao final do mês ainda duas corridas. Depois vamos para o Brasil logo no início de novembro, Las Vegas, Qatar e o famoso Abu Dhabi. Que dizem que,
3: vamos.
4: Que se vai realizar, mas eu não acredito.
3: Eu também não acredito.
4: Principalmente quando caem mísseis no próprio aeroporto, matam pessoas nos próprios aeroportos.
3: Não há qualquer coisa que não se percebe. O Dakar está na mesma também, já agora dar uma palavrinha para isso. Dizem que se calhar vai ser disputado em Marrocos, vamos ver.
4: Uhum.
3: Eu nem em Marrocos apostava, mas pronto. Nós vamos ver. Mas Dakar é aqui. É até daqui a dois meses, Gonçalo. Portanto, está quase. Isto é de tal maneira que é uma corrida, não é?
4: Sim.
3: Dois para uns, três para o outro, não. É assim.
4: Era a altura de aproveitarem e juntarem-se energias com o Eco Race e quem sabe fazer uma coisa gira.
3: Vamos ver.
4: E começar da Europa para lá. Sim.
3: Estamos nós nesta segunda parte do Dançar Valas de hoje, a emissão do dia 11 de outubro, relembro, já estamos a 11 de outubro, faltam novembro e dezembro para terminar 2026. Uma corrida este ano, 2026, foi brutal. Né? Eu não sei se notaste isso, Gonçalo, mas foi...
4: Muito estranho, mas faltam dois meses ainda para algo acontecer.
3: Ah, pronto. Tu queres é que algo aconteça. Vai acontecer com certeza.
4: Exato. É? Por isso é que eu não fecho desde já nada sobre este ano. Já se viu de tudo. Portanto, vamos esperar. Vamos ver.
3: Um ano brutal. Okay.
4: Sabemos é que nesta altura temos Portugal Rally Series a decorrer em Castelo Branco e a luta do título está ao rubro entre dois pilotos, Adrosil Lopes e Pedro Lago Vieira.
3: Já vamos falar nisso.
4: Já tiveram a dar imagens em direto e, entretanto, fechou agora a emissão.
3: Ok. Vamos então agora para o Pino Le Mans Series. E mais uma vez o autódromo do Algarve, o AIA, foi recebedor desta última prova deste campeonato. Gosto muito do autódromo com as 4 horas por timão, a corrida mais curta deste LMS e também foi um campeonato verdadeiramente ao rubro, porque praticamente todas elas, que eram as 4 categorias que estão neste campeonato, foram entregues aqui no Algarve, no AIA, portanto no autódromo do Algarve, e também com um bocadinho de suspense com um carro a ser penalizado por ter passado os limites de pista na última volta e retirarem assim a vitória na classe do LMT GT3. Assim, sendo assim, em termos da corrida principal, e foram os primeiros na LMP2, vitória mais uma para o United Autosport, que também viu mais uma vez os seus pilotos serem coroados vencedores deste campeonato. Foram eles o Ben Alley, que venceu também a corrida, o Griffin Peebles e também o Grégoire Saucy, portanto, grandes campeões, quer no Algarve, com a pole position e também a vitória da primeira até a última volta com o Oreca da United Autosport. Em termos de LMP2 Pro-M, título decidido também na última volta com a vitória na corrida e no campeonato para o carro da Algarve Pro Racing, com os pilotos Michael Hansen, Enzo Trulli e também o Malte Jacobsen. Relativamente à LMP3, vitória na corrida para a equipa da CLX Motorsport, com Luís Iglesias, Paul Lacher e Alexandre Jacob, e estes dois pilotos, o francês Paul Lacher e também o Alexandre Jacob, obter o título de campeão neste categoria do LMP3. De salientar que aqui o piloto José Cautela terminou com o seu Ligier JSP 325 no lugar do pódio, o último lugar, o terceiro lugar. Já o Manuel Espírito Santo não teve a sorte pelo seu lado, terminou salvo erro, no 14º lugar da LMP2 e 6º, não foi, em termos de classificação. Relativamente à última categoria, a LMGT3, vitória na corrida para o Porsche da Proton Competition, foi entregue na última volta com a vitória no campeonato para o Chevrolet Corvette C06R da tripla Black McDonald's, Alec Udo e Charles Eastwood.

0: Não sei se te interessa a classificação final de pelo menos de três primeiros. Só para dizer que o Oreca Gibson P2 da United Auto Sport fez 141 voltas. Já vos disse, Peebles, Soucy e Jens Ealing foi os vencedores, com o segundo lugar para Chadwick Rinichella e Roar, com o Oreca Gibson P2 outro a 12 segundos e 89 centésimos, com depois um terceiro piloto que faz os anos, o Kuba Finiashovski e o Dillman e o Yaloli, com o outro Gibson também P2 da Inter Europol a terminar a 14 segundos. O carro da Pro Racing com o Jensen Trulli Jacobsen, que venceu na LMP2 Pro M, terminou em sétimo lugar. Continuando aqui, o Manuel Espírito Santo termina, cá está, em 14º lugar, já uma volta, com a equipa Rossa by Virage. E depois temos então o carro da LMP3 com o terceiro lugar para o Cautela, que terminou também em 23º, com o Ligia Toyota P3, que terminou a 9 voltas da equipa Rinaldi. Para o ano, mais campeonato LMP2. Dois não, um campeonato European Le Mans Series. Uhum. Lá vai o tempo que havia também o American Le Mans Series, já não és desse tempo.
1: E agora, apenas e só deixar essa nota também importante sobre, já que estamos a falar sobre estas competições com o formato Le Mans, que o Asian Le Mans Series tem modificações importantes em 2027, nomeadamente aqui deixar o Médio Oriente, onde fazia a sua maior parte das provas, mas aproveitar duas notas. Uma primeira para dizer que eles neste Asian Le Mans Series já aceitam os hypercars, primeiro que tudo, já vão existir 4 hypercars neste primeiro ano de competição diferente em 2027, e também a nota de que em fevereiro de 2027, esta competição Asian Le Mans Series vai passar pelo Autódromo Internacional do Algarve. Portanto, duas notas importantes sobre esta competição, que replica o conceito de Le Mans, por isso se chama Le Mans Series, mas neste caso estamos a falar da Asian Le Mans Series, que vai deixar a zona asiática e Médio Oriente e vai estar aqui em Portugal em fevereiro. Está bem, António?
0: Ok. Já agora que estamos a falar, e falaste muito bem do campeonato Rally Series, não é? Uhum. Está-se a disputar agora o Rally Portugal Series Castelo Branco, aqui um bocadinho bem próximo.
1: Castelo
0: Terminou
1: Branco.
0: Agora, ou pelo menos, a primeira prova.
1: Será a última etapa
0: de classificação, não é?
1: A última etapa do campeonato que vai decidir o campeão à geral.
0: E esta primeira prova especial de classificação, só para te dizer, já agora, só para teres uma ideia, são apenas... Quantas são? São 6 provas, não. São 7 provas especiais de classificação, não é? 8, todas disputadas hoje. 8 provas especiais de classificação. A última, com 3 km e 32 metros, é às 15h57. Em termos de itinerário desta, são apenas 40 km mais 520 metros. Este última etapa do campeonato Portugal Rally Series, um campeonato que foi idealizado por um senhor que não tinha nada a ver com isto dos rallies, gostava, era muito, tirava muitas fotografias, não era? Dás o nome do homem?
1: Devido à experiência que ele acumula ao longo dos anos todos, mais uma equipa importante, que já passaram também pelas entrevistas exclusivas das 6 válvulas, e trouxeram um conceito, juntando aqui várias ideias, e que não é nada de novo, não criaram nada de novo, mas adaptaram naturalmente ao século XXI. Estamos a falar de André Lavadinho, que trouxe este conceito, que é de sucesso porque tem duas, podemos dizer, duas premissas importantes e dedicado a duas entidades importantes. Primeiro que tudo, aos patrocinadores, portanto fazer aqui um formato em que se veja perfeitamente os patrocinadores, tenham um espaço próprio para o público ver e vender, e depois também, obviamente, para o público, com a criação de um espaço arena em que, de qualquer ponto desta zona da pista, e neste caso até com troços curtos, qualquer pessoa pode ver a evolução dos vários carros neste conceito de rally bem perto do público. Portanto, um conceito de sucesso. Vamos ver o que o futuro nos vai trazer, mas neste ano, ano 1, o ano passado ano 0, este ano ano 1, me parece ser evidente que é do agrado da maioria maioria dos pilotos, e vamos ver em 2027 o salto de qualidade. E tenho a certeza, mas isso já sou eu aqui a dizer, e nada mais do que a minha própria opinião, a própria FPAC vai olhar para esta classificação e vai haver aqui uma fusão, porque sabemos que o Campeonato de Portugal de Rallys está numa fase também muito complicada, principalmente a nível organizativo, muitas ideias a precisarem de ser corrigidas, e vão ter que juntar o melhor de dois mundos, e o futuro vai ter que passar por uma fusão entre estas duas competições. Não faz sentido uma estar a roubar a outra, porque para todos os efeitos, mesmo que digam que não, mas estão a roubar a audiência de um lado e do outro.
0: Ok, em termos de classificação desta primeira prova especial, foi disputada às 9 horas e 13 minutos, portanto acabou há pouco, está a começar agora a segunda prova especial de classificação, teve início às 9 horas e 41 minutos, aqui com os seus 7 km mais 480 metros, o Pedro Lago Vieira dá um golpe, fez o primeiro melhor tempo, que são 5 minutos 19.2, com o Adrúzio Lopes, o outro candidato ao título, a fazer mais 11 segundos. Pelo meio ficou o Miguel Freitas, que fez mais 10.7 segundos. Portanto, é esta a classificação. Primeiro, Pedro Lago Vieira. Segundo, Miguel Freitas. Terceiro, o Adrúzio Lopes, com o Miguel Carvalho em quarto lugar e o Fernando Teres em quinto. A segunda prova especial de classificação são apenas 3 km mais 320 metros. É uma classificativa pequeníssima. Portanto, a qualquer momento estão aqui de tempos desta classificativa. Vamos-vos dar, porque estamos neste momento a entrar praticamente no último quarto destes 16 válvulas e vamos falar de certeza absoluta ainda destas classificativas, desta última prova, a contar para o Campeonato de Portugal Rally Series. Mas há mais provas de rallies em Portugal, não só, a disputarem-se este fim de semana.
1: Este fim de semana, centro
0: e norte. Não,
1: só centro. A outra prova não tem a ver diretamente com este campeonato, mas pronto, está bem, António. O Rally de Famalicão e também o de Cantanhede, penso que seja disso que estejas a falar, o Rally de Cantanhede, marcado por incidentes de organização, visível nas redes sociais, não vou falar mais sobre isso, mas temos os rallies de centro com a prova de Cantanhede. Este fim de semana também, pelo menos... Se tens aí alguma outra informação, eu não tenho aqui.
0: Não tenho. É o Rally de Vila Nova de Famalicão.
1: Sim.
0: Que está neste momento...
1: Com uma nota já agora de rodapé, com a presença de Edgar Reis, irmão de Tiago Reis, piloto que habitualmente e sempre está presente no todo o terreno, e que se estreia este fim de semana na prova à porta de casa. Eles são de Famalicão, os manos. Uhum. E ele vai estar, e está, a competir neste Rally de Famalicão.
0: Portanto, o Edgar também a fazer as pisadas do irmão, que também já passou pelos rallies e pela velocidade.
1: E agora clássicos também.
0: E clássicos pela velocidade, como eu estava
1: a dizer.
0: Mesmo,
1: isso okay. mesmo.
0: Ok, em termos de campeonato, ou em termos de vão, já no final da quinta prova especial de classificação, está na frente um Tiago Silva com o Pedro Alves, com o Skoda Fabia RS, com o Marco Oliveira, Ricardo Sousa em segundo lugar, com o Skoda Fabia Rally 2 Evo, Ricardo Costa com o Daniel Araújo em terceiro e o Edgar Reis com o Fábio Ribeiro está em sexto lugar, está neste momento a 2 minutos 22 segundos e 3 centésimos. É assim a classificação deste rally de Vila Nova de Famalicão.
1: Na Zona Norte já tinha sido campeão os Manos Cunha, onde se inclui aqui o Gonçalo, portanto eles foram os campeões para 2026.
0: Portanto, ainda sem resultados, voltei outra vez aqui a abrir o Arena Monster, esta classificativa, a primeira passagem pelo Arena Monster Energy, que...
1: Na classificação, nas redes sociais, temos, neste caso, o Pedro Lago Vieira à frente, com 10.7, como dizia assim muito bem.
0: E 11 segundos para o Drusilio Lopes.
1: E 21 para o Miguel Carvalho.
0: Ok, vamos então a ficar a aguardar. Vamos finalizar 16 válvulas com os nossos efemérides, se tivermos tempo, mas vamos agora falar-vos de um campeonato que terminou, um campeonato que está a dar água para a barba. Ficámos sem uma das melhores provas de rallies do mundo, foi impossibilitado por um senhor que nem vale a pena nós falarmos quem é, pelo nome dele, que retirou para meter uma prova nos Estados Unidos e outra prova na Escócia. Grande importância
1: teórica em Portugal. Itália também é novidade.
0: Exatamente, mas não foi retirar, ou seja, aquilo que descrevem é que retiraram o Portugal para meter Estados Unidos e Escócia. Garante aí, não se vê a importância que Portugal ou que o Rally tem. Eu vi muitos comentários, e principalmente de malta estrangeira, nos vários sites que eu acompanho, e ficou tudo espasmado como é possível um Rally de Portugal sair de um campeonato do mundo. Eu, quando houve aquela deixa-me dizer, Gonçalo, aquela indecisão que eles iam dar e que depois deram que a M Racing ia voltar como equipa oficial, ainda fiquei mesmo naquela à espera que, caramba, vamos ter, se calhar vamos mesmo ter o Mundial de Fórmula 1 cá com o Mundial de Fórmula 1, desculpa, o Mundial de Rallies em Portugal, com uma decisão de última hora, mas por incrível que pareça, não vamos ter, portanto, essa situação.
1: Se correr bem, em 2027 não vai haver, mas 2028.
0: Eu não acredito, eu não acredito que com esta atual direção, em termos de, não digo direção, de
1: promotores.
0: De promotores, direção de promotores, alguma vez mais Portugal vai ter um campeonato do mundo.
1: E como falávamos durante a semana,
0: eu não acredito, e mais disso, também ter a certeza que também demonstra também aí também um pouco da não vontade do ACP em continuar com o Rally,
1: claro,
0: vai retirar o mesmo,
1: mesmo
0: do campeonato.
1: Faltava
0: Portugal,
1: falar disso,
0: percebes, Gonçalo? E logo te indica que é feio, mas pronto, isto é o que temos.
1: Poupa-se dinheiro.
0: Olha, exatamente, poupa-se dinheiro, poupa-se algum, mas é muito triste que não tenhamos uma prova que...
1: Tens provas a contar para o europeu para já, é a única coisa que te dá para alegrar.
0: Vamos ver, Gonçalo.
1: Para
0: vamos,
1: já temos o um Rally ver. Das Seis Cidades em Faf. É a próxima etapa do Campeonato de Portugal de Rallys e depois vamos terminar no Vidreiro, mas efetivamente o Campeonato do Mundo passa ao lado. Vamos ver se alguém se arrepende, o que é que acontece. Agora, aquilo que eu tenho a certeza é que não têm melhores rallies, de certeza, qualquer um deles melhores do que nós. E depois falar aqui, por exemplo, da questão de Monte Carlo, por exemplo, não vai ter Ogier já em 2027, portanto, muita coisa vai mudar na Fórmula 1, os carros
0: não,
1: vão
0: na
1: mudar.
0: Fórmula 1, não, dos rallies.
1: Está bem, uhum. É isso. E os carros também vão mudar.
0: Exatamente. Vamos ver. Vai ser um troféu Toyota ou não, vamos ver o que é que vai ser, porque a maior parte desta malta vai aparecer se calhar em 2029, então e em força, quando os regulamentos vão ficar definitivos. Em termos de calendário para o ano, vamos ter mais 15 rallies, este ano foram 14, que depois passaram a 13, com a anulação do Rally da Arábia Saudita, uhum. Que aparece em última, a mesma aqui, no campeonato, no calendário, de 25 a 28 de novembro, mas o rally, ou este campeonato, de 15 provas, começa no Mónaco, já de 21 a 24 de janeiro, vai depois para a Suécia, para o Quénia, para a Croácia, para a Espanha, aqui ao lado, com Ilhas Canárias, de 8 a 9 de maio. Gonçalo, podemos marcar já voos para as Canárias, uhum. Ok? Vamos depois a remo da Madeira para lá. Temos o Japão, logo a seguir, a Grécia, Itália, como tu disseste, o Giro de Itália vai entrar de novo neste campeonato do mundo de 2027, a Estónia, que fica, Finlândia, cá está os Estados Unidos, de 26 a 29 de agosto, vão regressar, os Estados Unidos já fizeram parte deste campeonato há muito, muito, muito tempo. Inglaterra depois com o Rally da Escócia, mais um regresso. Paraguai, um rally muito, muito, muito agreste, foi fantástico este rally, como é que fica no campeonato. Chile, já uma prova mais engraçada. E depois, por último, a Arábia Saudita, 15, fazem parte deste campeonato fantasma de 2027.
1: O de Itália, curiosamente, que não é, o de Itália não é na Sardenha. Segundo aquilo
0: não,
1: que...
0: agora vai o Giro de Itália e vai para o outro lado.
1: Vai para Roma, segundo aquilo que me apercebo.
0: Vai apanhar os troços do Rally de Roma para o do campeonato ERC.
1: Isso.
0: Ok, mas o campeonato terminou e com um volte-face incrível a 100 metros do final. Power Stage para Oliver Solberg. Era só mais aguentar aquele Toyota até ao final.

0: vencer ele, que estava à partida com apenas 21 pontos de diferença, apenas que são muitos pontos de diferença. O Elfyn Evans tinha que terminar no mínimo em 5º lugar e fazer mais qualquer coisa na Power Stage. Não conseguiu, não conseguia pontuar no Power Stage, e o Elfyn Evans via assim a 100 metros, até 100 metros do final da Power Stage, com um tempo brutal que estava a fazer o Oliver Solberg, e muito pulava o Petter, coitado do Petter, o seu filho, o seu prodígio. E Oliver Solberg vai ter o seu tempo, mas era lindo o Oliver Solberg terminar. Também gostei muito do Elfyn Evans conseguir o seu primeiro título, o eterno de segundo lugar. Mas não sei se merecia, se não merecia. Não fez nada para que isso acontecesse. Apanhou o primeiro lugar, é certo, desde o início, abria todos os troços desde o início do campeonato, muito difícil para ele, mas depois, na terceira etapa, que podia dar tudo por tudo, quando já tinha uma ordem de partida melhor, mostrava-se à mesma um Elfyn Evans apático e sem conseguir dar aquele toque que nós esperávamos, como deu o Sami Payar, com 3 vitórias consecutivas, e o dá um arzinho da sua graça. Este Sami Payar, também um excelente piloto, há de contar com ele. E Gonçalo, adorava ver 3 pilotos em 2029. Uhum. Oliver Solberg, Sami Payar e o outro finlandês. Sabes quem é? Um homem que foi campeão uma quantidade de tempo, 2 ou 3
1: anos. Regresso.
0: E depois abandonou.
1: Por razões de saúde.
0: Por razões de saúde, exatamente. Foi para o Japão. Mas que ele regressasse em força. Era tão lindo termos um Mundial.
1: Mas todos na mesma equipa.
0: Rallies. Não, era mais giro ter cada um em sua equipa. Porque todos na minha equipa andava tudo à estalada. Parecia a McLaren, não é?
1: Sim.
0: Também não gostei. Não gostei. E volto a dizer. Do comportamento do Sebastien Ogier. O Sebastien Ogier não deu tudo por tudo. Estava a dar o título ao Elfyn Evans. E foi tudo por água de bacalhau. Aquilo foi mesmo tudo programado para o título ser para o Elfyn Evans, mas havia um senhor que não queria, bateu o pé, mas aquela cirinha, aqueles centímetros além, poucos, fez de equilibrar o carro. Deu-lhe a vitória à mesma, mas os segundos foram os suficientes para que Elfyn Evans fosse campeão e o Oliver Solberg nem sequer pontuasse na Power Stage e no Super Domingo, que foi metido este ano e que eu aí já estou contente com isso. Não gostava do ano passado, este ano sim, bater palmas com isso. A vitória foi para o Solberg com o Edmundsen, 3 horas 24 minutos 57 segundos. O Ogier ficou a 57.6. O Sami Payar com o Salmina no 1 minuto e 37. Adrien Formeau a 2:38.6. O Evans em 5º lugar a 4 minutos 48.1, 4 minutos e 48, quase 5 minutos de diferença numa prova, que um rally que teve um percurso com 307 km, mais 15 metros, ou 150 metros de troços cronometrados. Levar quase 5 minutos é qualquer coisa de extraordinário. Isto tudo, campeonato para o Evans, 243 pontos. O Solberg dá apenas para o segundo lugar com 238. Foram 5 pontos de diferença relativamente. Era apenas ele não fazer aquela loucura na Power Stage, e se calhar vai isso na cabeça dele. Era só levantar um bocadinho o pé, conseguir fazer pelo menos os pontos do Super Sunday e conseguia ser campeão. Terceiro lugar, 237 pontos, portanto menos um ponto para o Sami Payar. Hoje ficou em quarto com 189. Adrien Formeau 183 e o Katsuta ficou em 6º lugar com 175 pontos. Ele que conseguiu obter pela primeira vez uma vitória para ele e também para o Japão. Foram 2 seguidas neste campeonato do mundo. O Elfyn Evans conseguiu então neste campeonato 2 vitórias. Venceu na Suécia e voltou a vencer no Japão. Já o Oliver Solberg venceu em Monte Carlo, depois só voltaria a vencer nas últimas 2 provas, o Chile e na Sardenha, no Rally de Itália, depois de ter 4 rallies sem pontuar, com um com problemas do carro, não próprios, e outro com 3 atitudes dele, portanto, condução exagerada relativamente para esta situação.

termos do campeonato de marcas, a Toyota já era campeã há muito, muito, muito tempo. Conseguiu ter uma pontuação de 662 pontos, com a Hyundai Motorsport a ficar em segundo com 440. Relativamente ao WRCs, o 2, o Robert Virves, mais um estoniano, venceu, obteve a classificação da melhor vitória. Já era campeão antes deste Rally da Sardenha, com o Rubén Corrêa a ficar em segundo lugar.

0: Pessoal, estamos a 4 minutos e meio do final das esvalas de hoje. Em termos de efemérides, não tens muita gente, não é?
1: Só mais uma nota.
0: Diz-me, Pedro Lago, como é que está?
1: Não. Vamos deixar isso e até podemos falar, porque só começa às 11 horas, penso que o próximo trouxe daquilo que eu li. Não, chamar a atenção também que na lista dos inscritos de Porto Alegre, do próximo fim de semana, e agora tive a confirmação porque falei diretamente com o piloto, falei, entre aspas, mas pronto, teclámos aqui os dois, vamos ter o regresso de Diogo Marujo. Mas desta vez, neste caso, a navegar o seu próprio pai, Otávio Marujo. Ele é que vai ser o piloto, mas Diogo Marujo vai estar de regresso à competição depois de parar de correr nos ralis. Ele que era uma das grandes esperanças dos ralis nacionais, mas que abandonou, e ele nunca revelou, podemos dizer, muito em detalhe aquilo que o motivou a esta decisão. Agora, aquilo que nós sabemos é que Diogo Marujo vai estar em Porto Alegre. Além de outros nomes que poderíamos destacar aqui, mas não temos tempo, temos sim que ir para as efemérides, António.
0: Gonçalo, tu falaste às 11, mas está marcado para as 9h41 e já está a ver daqui no site a segunda prova especial de classificação.
1: Sim, eles no site anunciavam que o próximo, falta-me ver aqui o nome, mas 25. Falam em 11 horas.
0: No Arena Monster, na classificativa com 3 km 320 metros. Portanto, estou apenas a dizer o que está aqui termos do ERC.
1: Terás razão, sim, senhor.
0: São 2 minutos e meio, apenas só para dar-vos aqui, que faria anos se estivesse vivo um homem que representou a cidade de Évora. Ele nasceu em 1931. Nasceu António Joaquim, mais conhecido por Toquim Borges Barreto. Ele nasceu em Évora, por família português, na Fórmula 1, ou por assim dizer. Iniciou-se em 1954, na 6ª volta a Portugal, que venceu com um Porsche 356. Em 1955, foi o melhor português, com o 7º lugar no Grande Prémio de Portugal, disputado no circuito da Boa Vista. Termina em 10º lugar no Grande Prémio de Lisboa e termina ainda em 2º lugar a Rampa da Penha, em Guimarães, com o seu Ferrari 250 MM Spider, vinhal adquirido a Dom Fernando de Mascarenhas. Em 1956, termina em 4º lugar o circuito do Porto, com o Ferrari 750 Monza, e estreia-se internacionalmente em Messina, Itália, nas 5 horas noturnas, onde obteve o 3º lugar final e vence a Taça dos Novos. Faleceu, infelizmente, no dia 30 de maio de 1957, vítima de um grave acidente nas 2 horas de Forré, no circuito de Saint-Étienne, quando o italiano Piero Carini, muito conhecido, Gonçalo, este Piero Carini, se despistou e foi embater no Ferrari Testarossa de Toquim Barreto, provocando a morte de ambos. Portanto, faria anos hoje. Toquim Barreto nasceu no dia 11 de outubro de 1931, Gonçalo. Portanto, acho que não vale a pena andarmos as nossas exéquias para Toquim Barreto. O que é que achas, Gonçalo?
1: Sem dúvida nenhuma, podemos dizer, uma grande figura do desporto em Évora, e neste caso já com uma dimensão extra e, portanto, fora de Portugal, e foi uma grande perda, mas era numa época em que ou se morria ou se ganhava.
0: Ou se ganhava, não era, Gonçalo?

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0: São 23 horas.
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2: Bem-vindos a mais uma edição da Queda dos Anjos. Iniciemos com POD, Youth of the Nation. Todas as texturas do rock.

som de POD, Youth of the Nation, de 2001, que abrimos a hora da Queda dos Anjos. Próximos convidados trazem o tema Making a Fire, faixa de abertura do 10º álbum de estúdio dos norte-americanos Foo Fighters. O álbum Medicine at Midnight, lançado em fevereiro de 2021, o tema destaca-se pelo seu ritmo energético, palmas marcantes e pelos coros de apoio que contam com a participação de Violet Grohl, filha do vocalista Dave Grohl. Lançamento como single, 8 de junho de 2021, nas rádios de rock, alcançando o primeiro lugar da tabela de Billboard Mainstream Rock Airplay. Estas são os Foo Fighters.

som de Greta Van Fleet com The Falling Sky. São já para os The Cure, dispensam apresentações. Este é o tema de 1989, Love Song. Depois New Order, para ouvir aqui na Queda dos Anjos.

icónicos The Cure. Próximos convidados já para os New Order com o tema Temptation, um dos temas mais emblemáticos da banda inglesa, editado originalmente a 10 de maio de 1982. Através da mítica editora Factory Records, o single marcou um ponto de viragem crucial na carreira do grupo, consolidando a transição da eletrónica melancólica herdada dos Joy Division para uma sonoridade marcadamente orientada para a dance music e o synth pop. Estávamos então em 1987. New Order.

grande êxito das pistas de dança dos The Clash, The Magnificent Seven de 1980. Todas as texturas do rock semanalmente aqui na tua rádio comigo, Zavial. E vamos à música nova de uma banda que nasceu em 1978. Sim, são os irlandeses U2 que apresentam a faixa Silêncio, lançado a 24 de setembro de 2026. O tema serve como segundo single do seu altamente antecipado 16º álbum de estúdio intitulado Carnaval de Luz, marcando o primeiro grande registro de originais do grupo em 9 anos. Produção de Jack Nifley com produção adicional de Ryan Tedder. Riff recuperado de The Edge do álbum Songs of the Innocence. Estes são o YouTube e o tema Silêncio.

últimas para Secret Service com Flash in the Night e este Crazy de Ice House, e seguimos em frente com uma nova aposta para os portugueses Oak Now.

este Living on a Prayer do álbum Sleeper e When Wet de 1986 dos norte-americanos Bon Jovi, que chegamos ao fim desta Queda dos Anjos. Todas as texturas do rock aqui na tua rádio semanalmente. Eu sou o Savial e vamos terminar com Don't Cry, uma das power ballads mais famosas da banda norte-americana de hard rock Guns N' Roses. Lançado em setembro de 1991, o tema serviu como single principal de apresentação dos ambiciosos álbuns que são gêmeos no seu lançamento e no seu nome, Use Your Illusion 1 e Use Your Illusion 2. Guns N' Roses, Stay Safe.

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2: São 0 horas.
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1: É uma hora.
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